0: Saiba como buscar acolhimento em saúde mental na rede pública de saúde. Márcia Fernandes.
1: Quando o sofrimento for persistente e prejudicar a rotina, os estudos, o trabalho ou as relações, é importante buscar atendimento nas unidades básicas de saúde ou direto nos centros de atenção psicossocial.
2: Brasil completa 10 anos sem raiva humana transmitida por cães.
0: Mas a prevenção continua. Mantenha a vacinação em dia e proteja seu animal de estimação. Graziele Bezerra.
3: O objetivo da mobilização é vacinar principalmente na região de fronteira. Meta é imunizar 28 milhões de animais em todo o país.
2: Hoje, na apresentação da Voz do Brasil, Luciano Seixas e Mariana Jungmann.
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2: Novas leis que criam fundos para modernizar instituições do sistema de justiça.
0: Também foram atualizados os valores das custas dos processos judiciais.
2: Mais pessoas que recebem até R$5.000 por mês podem requerer gratuidade da justiça.
4: Quatro novas estruturas passam a ter recursos próprios para modernizar o sistema de justiça da União. As leis criam fundos para a Justiça Federal, o Superior Tribunal de Justiça, a Defensoria Pública da União e o Ministério Público da União. Os recursos poderão ser usados na compra de equipamentos e softwares, infraestrutura, capacitação e modernização dos serviços. Na Defensoria Pública, também poderão financiar ações de atendimento a grupos vulneráveis. No Ministério Público, estão previstas iniciativas de atendimento à sociedade e às vítimas. O ministro da Justiça e Segurança Pública, Wellington César Lima e Silva, falou sobre os efeitos esperados para mudanças para o sistema de justiça.
5: Todo o sistema de justiça da União, o Judiciário, o Ministério Público e a Defensoria têm condições efetivas de se reestruturar para prestar melhor o serviço.
4: A nova legislação também muda o valor das custas dos processos na Justiça Federal. A cobrança passa de 1% para uma faixa entre 2% e 3% do valor da causa. O valor mínimo será de R$ 193,20 e o máximo de R$ 107.332,80. O advogado-geral da União, Jorge Messias, fala sobre os impactos das mudanças.
6: Estes recursos novos da atualização das custas permitirá que estas instituições ampliem o seu parque tecnológico, invistam em inteligência artificial, ampliem o seu planejamento.
4: Quem não tem condições de pagar, continua podendo pedir a gratuidade da justiça. Pessoas com renda de até R$5.000 por mês passam a ter presunção de hipossuficiência, sem pedir análise de cada caso. Reportagem Pablo Mundim.
0: Tecnologia aliada ao aprendizado na sala de aula.
2: Mais de 108 mil escolas de todo o país contam atualmente com estrutura adequada de internet para o ensino.
0: Os dados foram divulgados pelo Ministério da Educação, que realiza monitoramento nacional e avalia as condições de acesso à conexão banda larga nas redes públicas de ensino.
7: O Ministério da Educação atualizou os dados sobre as condições de conectividade das escolas públicas em todo o país. As informações são resultado do painel de monitoramento da Estratégia Nacional de Escolas Conectadas, realizado pelo MEC. 108.658 escolas públicas estão conectadas dentro dos parâmetros adequados, que envolvem o acesso à energia elétrica adequada, o serviço de conexão à internet para uso pedagógico e a cobertura de Wi-Fi. Ao todo, foram 138.086 escolas públicas monitoradas. Os dados do painel de monitoramento do MEC apontam que quase 137 mil delas em todo o país estão com condições adequadas de energia elétrica para suporte de conectividade. O monitoramento também aponta que cerca de 80% desse total de escolas têm velocidade de internet adequada para atividades pedagógicas, enquanto quase 81% têm cobertura de rede Wi-Fi dentro dos parâmetros estabelecidos. Para avaliar as condições de conectividade das instituições, o Ministério utiliza o indicador Escolas Conectadas. A metodologia classifica as escolas em 6 níveis, a partir da análise conjunta das condições de energia, internet e Wi-Fi. Locução, Leôncio Almeida. Reportagem, Flávia Fernanda de Souza.
2: Uma rede vai monitorar a situação da educação especial inclusiva no Brasil.
0: O observatório será criado a partir de um edital que já está aberto.
2: A ideia é produzir indicadores e pesquisas para apoiar a criação de políticas públicas na área.
0: O edital
8: edital vai criar o Observatório da Educação Inclusiva, rede que vai reunir universidades públicas de todo o país para estudar e acompanhar como está sendo oferecida a educação especial para estudantes com deficiência, transtornos e altas habilidades. Segundo Zara Figueiredo, secretária de Educação Continuada, Alfabetização de Jovens e Adultos, Diversidade e Inclusão do Ministério da Educação, existe hoje uma lacuna no monitoramento da educação especial brasileira e o observatório vem para cumprir essa função.
9: Hoje, nós não temos nenhuma base nacional atualizada com as informações sobre organismos e secretarias de políticas para as mulheres nos estados nem nos municípios. Logo, nós temos uma lacuna de informação no que se refere à estrutura destes organismos, à sua capacidade de gestão, às dificuldades que são enfrentadas no cotidiano da atuação destes organismos.
8: Na prática, o observatório vai reunir pesquisadores de diferentes regiões do Brasil para produzir informações sobre a educação inclusiva. A ideia é que, com esses dados, as políticas públicas sejam mais efetivas e direcionadas. As inscrições no edital estão abertas até o dia 5 de outubro. As instituições de ensino devem submeter as propostas para integrar o observatório. A coordenadora-geral de formação docente e valorização das licenciaturas da CAPES, Lorena Lins, dá mais detalhes de como vai funcionar a rede.
10: Essa rede de instituições, ela vai ser selecionada pela CAPES por meio do edital que está aberto e depois que essa rede tiver aprovada, né, em edital, então ela será a rede que vai monitorar, criar esses indicadores e fazer a avaliação dessas políticas.
8: Segundo Francisco Moraes da Costa Marques, coordenador-geral de avaliação, monitoramento e fortalecimento da política de diversidade do MEC, as instituições interessadas não devem deixar para enviar a proposta na última hora.
11: Porque as instituições interessadas têm que apresentar a proposta já com a rede formada. Então tem todo um trabalho prévio que tem que ser feito agora, durante o período de inscrições, para construir essa rede.
8: O edital prevê R$8 milhões em bolsas e os projetos poderão durar até 36 meses. Mais informações sobre o edital, as inscrições e os valores das bolsas podem ser obtidas pelo e-mail obeduc.ei@caps.gov.br. Reportagem Luciana Colares de Holanda.
0: E uma dica para quem quer abrir o próprio negócio e foi estudante do FIES, o Fundo de Financiamento Estudantil.
2: Está disponível uma linha de crédito especial para financiar atividades profissionais de quem se formou e está em dia com o pagamento do fundo.
0: O financiamento deve estar na fase de amortização há pelo menos 3 anos ou ter sido quitado a partir de janeiro desse ano.
2: A coordenadora-geral de Política Fiscal do Ministério da Fazenda, Ana Paula Garcia, explica que o crédito funciona como incentivo a quem está com o pagamento em dia.
12: Se essa pessoa, ela terminou a graduação, está pagando direitinho, ela já mostrou que ela é uma ótima pagadora e está querendo dar um apoio para ela. Muitas das pessoas que estavam se chamando do FIES e eram adjuntas, já eram empreendedoras.
0: O limite da linha de crédito para pessoa física é de R$80 mil, com até 60 meses para pagar e 6 meses de carência.
2: Já no caso de pessoas jurídicas, o crédito pode chegar até R$180 mil, com prazo de até 96 meses.
0: As contratações podem ser feitas pelo Banco do Brasil ou pela Caixa Econômica Federal.
2: Os gabaritos das provas do Exame Nacional para a Certificação de Competências de Jovens e Adultos, o Enseja 2026, já podem ser consultados pelos participantes.
0: Os arquivos estão disponíveis no portal do Instituto Nacional de Estudos e Pesquisas Educacionais Anísio Teixeira, o INEP, e organizados por área de conhecimento.
2: Os resultados individuais serão divulgados em 14 de dezembro.
0: O Enseja é destinado a jovens e adultos que não concluíram os estudos na idade apropriada, com participação voluntária e gratuita.
2: Para conferir, acesse ensejanacional.inep.gov.br.
0: Com começa hoje nova etapa do Censo de Políticas para as Mulheres.
2: A iniciativa vai levantar a estrutura, o funcionamento, a capacidade e a atuação de órgãos públicos para o público feminino.
0: E as informações coletadas vão apoiar o planejamento, o monitoramento e o fortalecimento das políticas para as mulheres.
2: É o que explica Vanessa De Bortoli. Ela é secretária de Avaliação, Monitoramento e Gestão da Informação do Ministério das Mulheres.
9: Hoje, nós não temos nenhuma base nacional atualizada com as informações sobre organismos e secretarias de políticas para as mulheres nos estados nem nos municípios. Logo, nós temos uma lacuna de informação no que se refere à estrutura destes organismos, à sua capacidade de gestão, às dificuldades que são enfrentadas no cotidiano da atuação destes organismos. Logo, o censo, ele vem com o objetivo de cobrir essa lacuna e, para isso, serão convidados mais de 2 mil organismos e secretarias de políticas para as mulheres no Brasil.
0: O link para preenchimento está sendo enviado pelo Ministério das Mulheres. Quem não recebeu, pode solicitar um novo envio para o e-mail censo@mulheres.gov.br.
2: O prazo para preenchimento do questionário vai até 5 de outubro de 2026.
0: Este mês é conhecido como Setembro Amarelo, uma campanha nacional de valorização da vida e de proteção à saúde mental.
2: Quem precisa de cuidados pode acessar diferentes serviços no Sistema Único de Saúde.
0: É o que vamos ouvir agora na reportagem de Márcia Fernandes.
1: Na região da Ponte Alta, no Gama, a 40 minutos do centro de Brasília, uma fila de pessoas aguarda atendimento no CAPS, Centro de Atenção Psicossocial. Esses locais reúnem diferentes serviços voltados para a saúde mental. Além de psicólogos e psiquiatras, também contam com o trabalho de enfermeiros, terapeutas ocupacionais e assistentes sociais. Essa unidade do Gama disponibiliza ainda outras atividades, como crochê e pintura. A gerente do CAPS, Adriana Câmara, explica que a avaliação de cada paciente é feita de forma individual.
13: O paciente chega e ele é avaliado por uma equipe multi, né? E dessa avaliação a gente ver a demanda dele, se realmente é demanda para CAPS ou se ele pode ser referenciado para a rede. Então a gente vai avaliando, né? Se ele deixou de ter a vida dele minimamente, né, fazer as coisas básicas, então a gente começa a construir um plano terapêutico com ele.
1: Pacientes com problemas relacionados a jogos e apostas e dependentes químicos também encontram acolhimento nos CAPS. Esses centros fazem parte de uma rede de cuidados de promoção da saúde mental, que funciona de forma articulada, de acordo com o diretor do Departamento de Saúde Mental, Álcool e Outras Drogas, do Ministério da Saúde, Marcelo Quimatti.
14: A área de saúde mental, hoje, é a maior preocupação de saúde do brasileiro. Ela envolve muitos fenômenos diferentes, muitas formas de expressar. Então, a rede de urgência e emergência, ela tem um componente de atenção à saúde mental. Os consultórios na rua têm um campo forte de atuação de saúde mental junto à população em situação de rua. De uma forma geral, todo o Sistema Único de Saúde, os dispositivos, eles têm um componente de atuação na saúde mental e que funcionam de uma forma articulada esses serviços que têm uma especificidade maior.
1: Quando o sofrimento psíquico for persistente, prejudicar a rotina, os estudos, o trabalho ou as relações, é importante buscar atendimento nas unidades básicas de saúde ou direto no Centro de Atenção Psicossocial. O atendimento pode ser iniciado por escolha própria ou por meio de encaminhamento de outros serviços da rede. Lembrando que o SUS também oferece consultas por teleatendimento em saúde mental para mulheres em situação de violência, mães atípicas e cuidadoras de pessoas com deficiência ou doenças raras. Reportagem Márcia Fernandes.
2: Serviços mediados por aplicativos e plataformas digitais já mobilizam 2 milhões de pessoas no mercado de trabalho.
0: É o que apontam dados da Pesquisa Nacional por Amostra de Domicílios Contínua, divulgados hoje pelo IBGE.
2: Os números mostram um crescimento de 17% desse ramo no terceiro trimestre de 2025.
0: A pesquisa considera trabalhadores que usam plataformas para oferecer serviços profissionais e também os chamados serviços gerais, como pequenos reparos e limpezas domiciliares.
2: Desse total, mais da metade atua no transporte particular de passageiros. O técnico da pesquisa PNAD Contínua, Gustavo Fontes, destaca essa expansão.
15: No Brasil, em 2025, havia aproximadamente 2 milhões de pessoas que realizavam trabalho por meio de plataformas digitais de serviços. Analisando por tipos de aplicativos de serviços, o maior contingente, né, de plataformizados exercia o trabalho por meio de aplicativos de transporte particular de passageiros. Em seguida, vinham os aplicativos de entrega, né? Observamos

0: A campanha tem como foco as regiões de fronteira, em cooperação com os países vizinhos.
1: A vacinação contra a raiva em cães e gatos é obrigatória por lei no Brasil.
0: A meta é imunizar 28 milhões de animais em todo o país.
2: O objetivo da mobilização é vacinar cães e gatos contra a raiva, principalmente na região de fronteira. De acordo com o diretor do Departamento de Doenças Transmissíveis do Ministério da Saúde, Francisco Edilson Ferreira, a campanha está em andamento em 23 estados, mas com atenção especial ao Acre, Rondônia e Mato Grosso do Sul.
3: A região da fronteira é uma região mais vulnerável para que a gente possa ter reintrodução do vírus, da variante canina, que a gente chama, que é o vírus da variante 1 e 2 da raiva, e que circula ainda em países vizinhos como Bolívia e Peru. Então, o objetivo dessa mobilização é a gente garantir uma cobertura vacinal boa nos nossos municípios de fronteira e, ao mesmo tempo, também mobilizar os países vizinhos a também manter essas coberturas altas.
2: O diretor Francisco Edilson lembra que a meta é imunizar 28 milhões de animais em todo o país e que a vacina é a melhor forma de proteção.
3: Para que evite que eles possam adoecer. E a raiva é uma doença praticamente 100% letal após a manifestação dos sinais clínicos. Então, o animal morre, então a gente protege a saúde dos animais e, consequentemente, também a gente protege o ser humano para que, caso um ser humano entre em contato com um animal e seja agredido, esse animal, a gente tem um risco bem menor dele estar infectado e poder também provocar a doença no ser humano.
2: Há 10 anos, o Brasil não registra a circulação da variante canina da raiva. Os 37 casos de raiva humana ocorridos na última década estão associados a variantes silvestres, e grande parte deles tem o envolvimento de morcegos. Mesmo assim, é importante manter em dia a vacinação de cães e gatos e a vigilância de animais suspeitos, como explica o veterinário Márcio Bicalho.
4: É muito comum fazendas, cidades muito próximas a áreas ambientais onde você tem esses animais. Aí as pessoas têm a mania de deixar o animal solto, né? Criar o cão e o gato à vontade, bicho ambiente. Esses animais entram na área de mata, têm contato com os animais doentes e trazem o vírus para casa. Ou com o morcego e trazem o vírus para casa.
2: A raiva pode ser letal se não for tratada imediatamente. Em caso de mordida, arranhão ou contato de risco com a saliva de mamíferos, a orientação é lavar o local com água e sabão e procurar um serviço de saúde o mais rápido possível, mesmo que o ferimento pareça pequeno. Reportagem Graziele Bezerra.
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1: Hoje vamos viajar pela Estrada Real, que tem 1.630 quilômetros, passando por Minas Gerais, Rio de Janeiro e São Paulo.
0: Ela é muito mais do que um caminho antigo, é um pedaço da história do Brasil que continua vivo.
1: Reconhecida como Monumento Nacional em 2023, a rota guarda as marcas do período colonial, do ciclo do ouro e dos momentos importantes da formação do país.
0: E às vésperas do 7 de setembro, a Estrada Real também ajuda a contar a história de caminhos por onde passaram riquezas, pessoas, ideias e movimentos que ajudaram a transformar o Brasil.
6: Antes do carro, do ônibus e das estradas asfaltadas, era por aqui que viajantes tropeiros e aventureiros cruzavam as montanhas de Minas. Símbolo do auge da mineração, a Estrada Real passa por mais de 180 cidades de Minas Gerais, Rio de Janeiro e São Paulo. Hoje, esses antigos caminhos formam uma das grandes rotas de turismo histórico do Brasil. São mais de 1.600 quilômetros, divididos em 4 caminhos. O velho, o novo, o dos diamantes e o do Sabarabuçu. Reconhecida pelo governo federal em 2023 como Monumento Nacional, a Estrada Real nasceu ainda no período colonial. A coroa portuguesa oficializou os caminhos usados para levar o ouro e diamantes das regiões mineradoras até os portos. Séculos depois, o que era caminho de exploração virou roteiro de descoberta. E tem até passaporte para quem quiser registrar a viagem. Gratuito, O passaporte Estrada Real pode ser usado nas versões física ou virtual. Pelo caminho, o viajante coleciona carimbos nas cidades da rota. A influenciadora digital Graziela Guimarães fez a viagem com o marido e, segundo ela, depois do primeiro carimbo, fica difícil parar.
7: Nós nos cadastramos, né, no site da Estrada Real para ter...

0: direito ao passaporte para experiência ser bacana mesmo. A Estrada Real, ele disponibiliza, né, o PDF mostrando todas as cidades que você consegue pegar esse carimbo. A gente conseguiu 21 carimbos passando nas cidades.
1: Mas é só deixar os centros históricos para perceber que a Estrada Real não é apenas uma viagem ao passado. É o que conta o guia Felipe Bezerra sobre a Serra do Espinhaço.
2: E a gente tem uma aula de geografia a céu aberto nessa viagem o tempo inteiro. Porque o que o Espinhaço faz? O Espinhaço, ele divide tudo que está à direita da cordilheira do Espinhaço, é a Mata Atlântica. No alto da serra são os campos rupestres. E à esquerda da serra começa o Cerrado Brasileiro. Então, no mesmo dia, você consegue sair do Cerrado, atravessar um campo de altitude e descer para a Mata Atlântica.
1: Há coisas que não aparecem no mapa. Pertinho de Diamantina, fica a ervanaria de Marcos Guião. Há 25 anos, ele recebe curiosos pelos aromas e propriedades medicinais de espécies da região.
3: Eu costumo dizer que lá é um jardim de delícias, né? Porque você experimenta uma planta, você sente o cheiro de outra. Ah, essa é doce, essa é azeda, essa é amarga, essa é salgada. E aí você vai, né? É uma viagem, né? De que a gente chama de testes dos sentidos, né? Você vai ver o cheiro, você vai ver a cor, você vai ver o gosto. Então o tempo todo é uma área pequena que você faz um passeio que termina no pé da cachoeira da cidade.
4: Ei, trem bom!
1: Na Estrada Real, cada um pode escolher o caminho, o ritmo e a experiência. Pode ser de carro, a pé, de bicicleta, uma trilha ou uma mesa com comida mineira. Talvez seja essa a melhor lembrança que o viajante leva da Estrada Real, que alguns caminhos não servem apenas para levar a um destino. Segundo o guia Felipe Bezerra, servem para a gente descobrir o que existe pelo caminho.
2: Os principais atrativos que eu brinco, que são os diamantes do caminho e o ouro do caminho, são as pessoas. São as pessoas com quem a gente convive, com quem a gente apresenta, porque acaba que elas são tão atrativas para quem recebe, quanto quem recebe é atrativo para elas, sabe?
1: Com sonorização de Reinaldo dos Santos, reportagem Karine Melo.
5: E, na próxima sexta-feira, a gente continua a nossa viagem pelo Brasil. Nossa parada será no Parque Nacional da Serra da Capivara, no Piauí.
6: Criado em 1979, o local foi reconhecido como Patrimônio Cultural da Humanidade pela Unesco em 1991.
5: E essas foram as notícias do governo federal.
6: Fique agora com as notícias do Poder Judiciário e do Congresso Nacional. Boa noite, um bom fim de semana.
5: A gente volta segunda-feira. Boa noite.
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9: Presidente do Supremo participa de cerimônia no Planalto de criação de fundos para a Justiça Federal e STJ.
10: Justiça barra candidatura de José Roberto Arruda ao governo do Distrito Federal.
9: Patroa que mantinha empregada doméstica em regime de trabalho escravo volta a ter o nome na lista suja do governo.
10: Boa noite, eu sou o Arthur Filho.
9: E eu sou Walter Lima.
10: O presidente do STF, do CNJ, ministro Edson Fachin, participou na manhã de hoje de uma cerimônia no Palácio do Planalto para a sanção de leis que criam e reestruturam fundos especiais do sistema de justiça, com destaque para o Fundo Especial da Justiça Federal e o Fundo Especial do Superior Tribunal de Justiça.
9: Ao final do discurso que fez durante evento no Planalto, o ministro Edson Fachin fez um pronunciamento sobre o momento vivenciado pelo Supremo Tribunal Federal. Vamos ouvir.
11: As instituições da República precisam ser preservadas. Nenhuma autoridade está acima da Constituição. Nenhum poder está acima da lei. Não haverá precipitação, mas tampouco omissão. A resposta institucional será firme, proporcional e rigorosa. Os acontecimentos recentes demonstram o acerto e a urgência de três metas de nossa gestão: a adoção de um código de ética, o fim do inquérito das fake news e a modernização do sistema de justiça.
10: Sancionada hoje a nova lei de custas da Justiça Federal e do Superior Tribunal de Justiça.
9: O presidente do STJ, ministro Luiz Felipe Salomão, participou da cerimônia com outras autoridades dos três poderes. Fátima Uchoa.
12: Segundo o ministro Salomão, a nova lei atualiza um modelo vigente há mais de duas décadas e contribui para ampliar o acesso da população à Justiça Federal, inclusive estabelece critérios para a gratuidade da Justiça. Ele ainda destacou que a mudança busca ampliar o acesso aos serviços oferecidos, por exemplo, ao aposentado, à mãe que pede o benefício para o filho com deficiência, ao agricultor familiar e ao pescador artesanal. Ainda segundo o presidente do STJ, a nova lei protege os mais vulneráveis, estabelece a cobrança proporcional das custas processuais para causas de maior valor e transforma os recursos arrecadados em serviços para a sociedade.
10: Após acolher pedido do Ministério Público Eleitoral, Justiça barra a candidatura de José Roberto Arruda ao governo do Distrito Federal.
9: O candidato foi considerado inelegível em razão de 6 condenações por improbidade administrativa. Vanessa Pereira.
13: A decisão do Tribunal Regional Eleitoral do Distrito Federal considera 6 condenações do ex-governador por atos dolosos de improbidade administrativa. Segundo o tribunal, as condenações são sucessivas e autônomas, por isso foi aplicada a regra que limita a restrição dos direitos políticos a até 12 anos. O tribunal apontou que a inelegibilidade pode ser contada a partir de 2018 ou da condenação mais recente, de junho de 2026. A defesa ainda pode recorrer ao TSE. Até uma decisão definitiva, Arruda pode continuar em campanha, inclusive no horário eleitoral.
10: Patroa que mantinha a mulher em condição análoga à escravidão volta a ter nome na lista suja do trabalho escravo.
9: A decisão é do Tribunal Superior do Trabalho, Marla Lacerda.
14: A empregadora, esposa de um desembargador em Santa Catarina. Ela mantinha em casa uma empregada doméstica que não recebia salário nem tirava folga. Essa situação fez o nome da patroa parar na lista suja do governo federal, mas o Tribunal Regional do Trabalho retirou. Diante disso, a Advocacia Geral da União acionou o TST, que anulou o processo do TRT, fazendo o nome da patroa voltar à lista suja.
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10: A você, uma boa noite.
9: Tenha um ótimo fim de semana.
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1: Eu sou Paula Groba e estes são os destaques de hoje do Jornal do Senado, que começa agora. O Senado aprova a proposta que reduz juros do seguro rural. Avançam novas regras para publicidade de apostas online. Sugestão de cidadão vira projeto para regulamentar psicoterapia. Boa noite. Para quem vive da produção no campo, ter acesso a crédito e proteção contra prejuízos pode fazer toda a diferença. Para facilitar esse acesso, o Senado aprovou uma proposta que reformula o seguro rural no Brasil, com previsão de juros menores e prioridade para produtores em operações de crédito. A medida também muda as regras de acesso ao seguro. Repórter Pedro Pince.
2: O custo do seguro será bancado por um fundo com recursos públicos, chamado de Fundo Catástrofe. Ele está previsto em lei desde 2010, mas nunca funcionou por falta de recursos contínuos e de regulamentação. Agora, o projeto busca suprir essa lacuna e prevê a administração do fundo por pessoa jurídica, da qual poderão participar, na condição de cotistas, as sociedades seguradoras, as sociedades cooperativas de seguros, as sociedades resseguradoras, empresas da cadeia produtiva do agronegócio e cooperativas da produção agropecuária. O texto também cria novos benefícios para as operações de crédito rural que têm a proteção do seguro. As mudanças feitas pela Câmara foram principalmente para detalhar as regras do seguro quando ele for usado como garantia em empréstimos rurais. A autora da proposta, a senadora Tereza Cristina, do Progressistas de Mato Grosso do Sul, lembrou que os produtores rurais esperavam a aprovação da proposta.
3: Ou seja, o seguro rural, com certeza, ele vai contribuir para a estabilidade da renda agrícola, e é isso que nós precisamos. E para também a segurança alimentar do nosso país, reduzindo a vulnerabilidade do produtor, estabilizando as cadeias produtivas e fortalecendo a resiliência do setor frente às mudanças climáticas.
2: Para contar como garantia de empréstimo do setor rural, o banco poderá exigir que a apólice de seguro contenha algumas cláusulas específicas, como cessão fiduciária, em que o devedor transfere temporariamente a titularidade de um direito ou crédito ao credor até que a dívida seja paga. O texto segue agora para a sanção presidencial.
1: Senadores também aprovaram regras mais claras para a regularização de propriedades embargadas por crime ambiental. Pelo projeto, se o órgão ambiental não se manifestar sobre o acordo de regularização em 60 dias, o proprietário pode voltar a produzir. Repórter Raíssa Abreu.
4: A proposta teve como relator o senador Zequinha Marinho, do Podemos do Pará, e prevê que o órgão ambiental informe os proprietários infratores sobre a possibilidade do acordo de regularização logo na notificação da irregularidade. Com 60 dias sem resposta do órgão ambiental, o produtor volta à atividade. O autor, senador Sérgio Petecão, do PSD do Acre, disse que a medida vai beneficiar especialmente os pequenos produtores.
5: Hoje, os órgãos dão-lhe um embargo de gaveta de 3, 4, 5 anos, essa pessoa fica totalmente possibilitada de fazer qualquer coisa, porque da forma que nós estamos hoje é uma luta desigual com os nossos produtores.
4: O projeto foi enviado à Câmara dos Deputados.
1: Na Amazônia, chegar até uma escola pode ser um desafio. Grandes distâncias, transporte difícil e falta de infraestrutura são alguns dos obstáculos enfrentados pela educação na região. Para levar em conta essas diferenças, a Comissão de Assuntos Econômicos aprovou a criação do Fator Amazônico para a Educação Básica. A proposta prevê que a distribuição de recursos federais considere as particularidades da Amazônia Legal. Repórter Marcela Cunha.
6: A proposta cria um índice, o Fator Amazônico, para que a distribuição de recursos federais leve em conta características como as grandes distâncias, a baixa densidade populacional e as dificuldades de transporte e infraestrutura. Durante a discussão, o senador Oriovisto Guimarães, do PSDB do Paraná, questionou se o aumento dos recursos destinados à Amazônia poderia reduzir o que é aplicado em outras regiões. Relator do projeto, o senador Eduardo Braga, Braga, do MDB do Amazonas, afirmou que a proposta pretende considerar os custos específicos sem prejudicar os demais estados.
7: Imagine o transporte escolar em um estado que tem 1,5 milhão de quilômetros quadrados e com um vazio demográfico tão grande. Isso, obviamente, não tirará recurso de outras regiões.
6: O índice será aplicado ao Fundeb e a programas federais de alimentação e transporte escolar, transferência direta de dinheiro às escolas, educação infantil e infraestrutura, entre outros. A proposta segue agora para a Comissão de Educação, onde será analisada em decisão final.
1: Elas estão nas redes sociais, nos uniformes de times e até em propagandas com influenciadores, as apostas online. Mas esses tipos de jogos podem ganhar novas regras de publicidade e de proteção aos cidadãos. A Comissão de Ciência e Tecnologia aprovou um projeto que proíbe propagandas e patrocínios de bets e cria mecanismos para limitar perdas e evitar o jogo compulsivo. As informações com Patrícia Oliveira.
8: O texto proíbe propaganda de apostas em rádio, televisão, redes sociais e outras plataformas, além do patrocínio a clubes, competições esportivas, atletas e influenciadores. A proposta também prevê mecanismos de proteção, como autoexclusão, limites de depósitos e perdas e alertas sobre os riscos do jogo compulsivo. Outra novidade, destacada pelo relator senador Alessandro Vieira, do MDB de Sergipe, é a classificação de jogos considerados de risco excessivo à saúde, que terão a oferta proibida, como os de ciclos rápidos e repetitivos e de resultados aleatórios, que estimulam o jogador a continuar apostando.
9: Consiste no deslocamento do foco regulatório da mera comunicação comercial para o desenho do produto.
8: O projeto também cria um novo tipo de crime para quem divulgar apostas de operador que não seja autorizado. Para influenciadores, atletas e pessoas famosas, a pena poderá ser maior. A proposta segue para análise da Comissão de Assuntos Sociais.
1: Afinal, quem é que pode exercer a psicoterapia no Brasil? Essa é a discussão que chega agora ao Senado. Uma sugestão apresentada por um cidadão, que restringe a prática a psicólogos e psiquiatras, foi transformada em projeto de lei pela Comissão de Direitos Humanos e Legislação Participativa. A reportagem é de Márcio Maturana.
10: A psicoterapia só poderá ser praticada por psicólogos e psiquiatras, segundo uma sugestão de cidadão que virou projeto de lei e começa a ser discutida agora no Senado. A sugestão legislativa apresentada no portal E-Cidadania em 2024 por Ícaro de Almeida Vieira foi aprovada na Comissão de Direitos Humanos com parecer favorável da senadora Mara Gabrilli, do PSD de São Paulo.
11: Restringir o exercício de tais práticas a esses profissionais contribuirá para garantir que as intervenções que não são isentas de riscos aos pacientes sejam balizadas pelos pressupostos científicos da psicologia e da psiquiatria.
10: Qualquer cidadão pode apresentar ideia legislativa no portal senado.leg.br/e-cidadania. Se receber pelo menos 20 mil apoios em 4 meses, vira sugestão legislativa e é analisada pela Comissão de Direitos Humanos. Se aprovada, se transforma em projeto de lei.
1: Trabalhos técnicos de Eliseu Caires, o Jornal do Senado fica por aqui. Acompanhe agora as notícias do Tribunal de Contas da União e da Câmara dos Deputados. Boa noite e um bom fim de semana.
12: Minuto do TCU.
13: O Tribunal de Contas da União avaliou a oferta e a demanda profissional nas áreas de ciência, tecnologia, engenharia e matemática no Brasil. A auditoria mostrou que o país tem dificuldades para formar e aproveitar esses profissionais. 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
12: 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Jornal Câmara dos Deputados. Câmara institui política para incentivar a produção de alimentos orgânicos.
14: Parlamentares ratificam acordo internacional para impedir a pesca ilegal.
12: Plenário cria universidades federais no Amapá, no Rio e em Minas Gerais.
14: Boa noite. A Câmara aprovou a criação de 3 universidades federais. O repórter Marcelo Larcher traz mais informações sobre as novas unidades de ensino superior.
15: A Câmara dos Deputados aprovou projetos do governo que criam 3 novas universidades federais. Um dos projetos aprovados transforma os Centros Federais de Educação Tecnológica de Minas Gerais e do Rio de Janeiro, respectivamente, na Universidade Federal de Ciência e Inovação de Minas Gerais e na Universidade Federal de Ciência e Inovação do Rio de Janeiro. As 2 novas instituições vão atuar no nível superior e na formação profissional técnica de nível médio. As novas universidades vão aproveitar a estrutura já existente. Tanto o CEFET de Minas Gerais quanto do Rio de Janeiro têm unidades em 8 municípios. De acordo com o governo, transformar CEFETs em universidades favorece parcerias, obtenção de recursos e novos programas de pós-graduação. O relator, deputado Rogério Correia, do PT de Minas Gerais, resumiu os objetivos da proposta.
16: A proposição lista os objetivos das instituições e reafirma o compromisso em atuar ao nível superior, mas também na formação profissional técnica de nível médio.
15: O plenário também aprovou o projeto que cria a Universidade Federal da Fronteira Norte. A instituição será criada a partir do desmembramento da Universidade Federal do Amapá, a Unifap, e será sediada no município de Oiapoque. A justificativa do governo ao propor o desmembramento da Unifap e criação da Universidade Federal da Fronteira Norte é a necessidade de expandir as atividades acadêmicas que contribuam para o desenvolvimento da região. A proximidade da fronteira com a Guiana Francesa também foi apontada como importante para fortalecer a cooperação acadêmica e científica entre Brasil e França. Outra justificativa é a demanda por profissionais capacitados para a pesquisa de petróleo na costa do Amapá. De acordo com o governo, a criação da nova universidade não terá impacto orçamentário este ano, já que vai aproveitar a estrutura já existente. Já para o ano que vem e 2028, os gastos são estimados em R$20 milhões por ano, recursos que serão previstos no orçamento. A criação das 3 universidades foi criticada pela oposição, como o deputado Luiz Carlos Raule, do Podemos do Paraná.
17: Evidentemente, meu partido não vai ser contra a criação de uma universidade. Mas cá entre nós, né? O projeto chegou dia 10 de agosto, dentro do período eleitoral. É evidente um projeto eleitoreiro.
15: Já deputados da base do governo defenderam a necessidade de criação de novas universidades federais, principalmente no interior. Foi o que disse o deputado Chico Alencar, do PSOL do Rio de Janeiro.
18: Então é muito importante tomarmos essas medidas nesse sentido, de constituir uma universidade que opere nos ditames constitucionais, ensino, pesquisa e extensão e gestão democrática.
15: Os projetos que criam a Universidade Federal da Fronteira Norte e as Universidades Federais de Ciência e Inovação de Minas Gerais e do Rio de Janeiro seguiram para análise do Senado. Da Rádio Câmara de Brasília, com informações de Antônio Vital, Marcelo Larcher.
14: Depois de passarem na Câmara, os projetos que criam as universidades federais também foram aprovados pelo Senado e enviados à sanção presidencial.
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12: Saúde. Dr. Fernando Máximo, do PL de Rondônia, repudia restrições da Anvisa ao uso da polilamina, desenvolvida pela cientista Tatiana Sampaio após 30 anos de pesquisas. Produzida a partir de uma proteína extraída da placenta, a substância tem potencial para regenerar a medula espinhal.
14: De acordo com o Dr. Fernando Máximo, a Anvisa limitou a aplicação da molécula a 72 horas após o trauma e a certas lesões. O parlamentar cita casos de recuperação após meses do acidente e defende o acesso ao tratamento experimental.
20: Previdência.
21: A Comissão de Previdência Social e Família aprovou o projeto que cria o Auxílio Mãe Atípica e estabelece um benefício de R$ 600 mensais. Carla Dixon, do PL do Rio Grande do Norte, comemora a aprovação, mas defende que o valor seja elevado para um salário mínimo.
14: A deputada quer garantir ainda o acesso à assistência e a outros benefícios sociais, ampliando a proteção a famílias com casos de neurodivergência. Carla Dixon observa que as mães atípicas precisam de apoio efetivo, já que enfrentam abandono, perda de emprego e falta de terapias.
20: Trabalho.
21: A Câmara aprovou dois projetos que fortalecem a estrutura da Justiça do Trabalho nos estados do Ceará e do Rio Grande do Sul. O repórter Antônio Vital acompanhou a votação.
22: A Câmara dos Deputados aprovou dois projetos que ampliam a estrutura da Justiça do Trabalho. Os dois foram enviados ao Congresso pelo Tribunal Superior do Trabalho. Um deles autoriza a criação de 51 cargos no Tribunal Regional do Trabalho da 7ª Região, sediado em Fortaleza, no Ceará. A proposta prevê 5 vagas de juiz do trabalho substituto, 31 de analista judiciário e 15 de técnico judiciário. As despesas são estimadas em R$ 12 milhões. O segundo projeto aumenta o quadro do Tribunal Regional do Trabalho da 4ª Região, com sede em Porto Alegre, no Rio Grande do Sul. O texto prevê a criação de 16 vagas para juízes do trabalho substitutos, 7 cargos em comissão e 165 funções comissionadas. A medida também transforma 48 cargos de chefia de gabinete em cargos de assessor. O custo anual é de R$ 18 milhões. Nos dois casos, a justificativa é de que as varas do trabalho apresentam déficit de pessoal e enfrentam aumento constante de ações judiciais. As duas propostas renderam debate no plenário. O deputado Kim Kataguiri, do Missão de São Paulo, criticou o aumento de gastos.
23: A gente está falando aqui de criar mais cargos dentro da justiça trabalhista, que é o ramo da nossa justiça, dos mais ineficientes que nós temos hoje. E, mais uma vez, eu acho que este plenário tem de se comprometer a não criar mais nenhum cargo no judiciário brasileiro, considerando que nós temos o judiciário mais caro do mundo.
22: O governo defendeu a aprovação dos dois projetos, como explicou o deputado Bongás, do PT do Rio Grande do Sul.
24: Que se trata de estruturação das varas do trabalho. O que nós temos ouvido muitas vezes, e quando essa casa votou a reforma trabalhista, ela tratou de anular proteção para os trabalhadores. Então, nessa situação, nós defendemos para que a estrutura da Justiça do Trabalho ela seja forte para garantir direitos.
22: Os dois projetos serão encaminhados para análise do Senado. Da Rádio Câmara de Brasília, Antônio Vital.
14: Talíria Petroni, do PSOL do Rio de Janeiro, defende o fim da escala 6x1 como parte da luta histórica pela redução da jornada de trabalho. A deputada lembra que a Constituição reduziu a jornada semanal de 48 para 44 horas, apesar das previsões de que a mudança provocaria desemprego.
21: Talíria Petroni avalia que os ganhos de produtividade e os avanços tecnológicos devem permitir mais tempo livre aos trabalhadores sem redução salarial. Ela cita acidentes, mortes e afastamentos por transtornos mentais relacionados ao trabalho para reforçar a necessidade de combater a sobrecarga.
14: Reginaldo Lopes, do PT de Minas Gerais, acredita que a redução da jornada de trabalho para 40 horas semanais trará mais qualidade de vida e produtividade. O deputado ressalta que o descanso é fundamental para prevenir afastamentos e permitir o convívio familiar e a qualificação.
21: De acordo com o Reginaldo Lopes, a medida beneficia principalmente trabalhadores vulneráveis e sem força sindical. O parlamentar também afirma que não há estudos técnicos que comprovem que a redução da jornada trará prejuízos econômicos ao país.
20: Relações Exteriores.
14: O plenário da Câmara aprovou acordo internacional voltado para impedir a pesca ilegal. Confira os detalhes com a repórter Ana Raquel Macedo.
25: A Câmara dos Deputados aprovou o texto do acordo internacional assinado pelo Brasil, destinado a impedir a pesca ilegal. É o primeiro acordo internacional sobre o assunto, com foco específico no controle dos portos como ferramenta de combate à pesca ilegal, não declarada e não regulamentada. Esse tipo de atividade ilegal prejudica os ecossistemas marinhos e os meios de subsistência das comunidades que dependem da pesca. O acordo foi assinado em 2009, na Conferência da Organização das Nações Unidas para a Alimentação e a Agricultura, a FAO, na Itália. De acordo com o organismo internacional, a pesca ilegal é responsável pela captura de 11 a 26 milhões de toneladas de pescados por ano, com perdas econômicas anuais entre 10 e 23 bilhões de dólares. Os países que assinaram o acordo se comprometem a impedir que embarcações envolvidas em pesca ilegal utilizem portos ou desembarquem suas cargas, o que dificulta a entrada do pescado de origem ilícita nos mercados nacionais e internacionais e reduz os incentivos econômicos à continuidade dessas operações. Se houver prova suficiente da atividade ilegal, o país deve não só recusar a entrada ou o uso do porto, mas também comunicar aos demais países e organizações competentes sobre o ocorrido. De acordo com o relator do texto, o deputado Alencar Santana, do PT de São Paulo, a adesão ao acordo é estratégica para o Brasil. Do ponto de vista ambiental, fortalece os instrumentos de conservação dos recursos marinhos. E do ponto de vista econômico, protege a pesca artesanal e industrial nacional da concorrência desleal. O acordo foi aprovado de maneira simbólica pelo plenário, sem votos contrários. Para a deputada Érica Cocai, do PT do Distrito Federal, o Brasil se une à comunidade internacional para impedir esse tipo de atividade.
0: Esse é um acordo internacional para a preservação dos biomas, preservação da pesca e eliminação da pesca ilegal. E esse acordo possibilita esta unidade internacional, o Brasil se inserir numa unidade internacional para impedir que haja a pesca ilegal, e o dano da pesca ilegal é absolutamente concreto.
25: O texto do acordo internacional destinado a impedir a pesca ilegal seguiu para a análise do Senado. Da Rádio Câmara de Brasília, com informações de Antônio Vital, Ana Raquel Macedo.
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3: Justiça. Para Bia Kicis, do PL do Distrito Federal, as investigações da Polícia Federal apontam o envolvimento do gabinete do ministro Alexandre de Moraes em contratos de prestação de serviços para o Banco Master. No entendimento da deputada, a gravidade das denúncias ultrapassa limites legais e morais.
4: Bia Kicis argumenta ainda que as denúncias de censura e de perseguição contra opositores evidenciam a crise de credibilidade da cúpula do Judiciário. Na visão da parlamentar, há um enfraquecimento do devido processo legal no país.
3: Sargento Faur, do PL do Paraná, pede o afastamento do ministro Alexandre de Moraes e do procurador-geral da República, Paulo Gonet, para a investigação de possíveis conflitos de interesse no caso envolvendo o empresário Daniel Vorcaro e o Banco Master.
4: Para Sargento Faur, os serviços descritos pelo escritório da mulher do ministro Alexandre de Moraes a Daniel Vorcaro não justificam os mais de 129 milhões de reais cobrados. Sobre Gonet, o deputado diz que o procurador deveria ser impedido de analisar casos nos quais seu nome esteja envolvido.
3: Jandira Fegali, do PCdoB do Rio de Janeiro, cobra a instalação de uma CPI para investigar o Banco Master. A deputada afirma que parlamentares governistas assinaram o requerimento, mas apontam que um acordo político na Câmara impediu a abertura da investigação.
4: Jandira Fegali pede que as apurações sobre o Banco Master alcancem de forma isonômica autoridades e
14: parlamentares citados no caso. Ela também questiona a atual relatoria do processo no STF diante de informações sobre encontros com dirigentes da instituição financeira.
21: Na avaliação de Ranieri Paulino, do Republicanos da Paraíba, o STF precisa resgatar a neutralidade e o devido distanciamento das partes. O congressista cobra postura imparcial e integridade dos magistrados superiores para preservar a credibilidade do judiciário.
14: Ranieri Paulino ressalta a importância de defender a imagem das instituições democráticas acima de divergências partidárias ou ideológicas. Para o deputado, o Congresso e os tribunais devem manter uma atuação firme na apuração de desvios e no resgate da confiança da população.
21: Aloysio Mendes, do Republicanos, acusa o ministro do Supremo Tribunal Federal, Flávio Dino, de interferir na política do Maranhão. O parlamentar alega que o magistrado atua indevidamente em processos judiciais contra seus adversários políticos.
14: Aloysio Mendes aponta o que considera abusos judiciais, como o afastamento de um conselheiro do Tribunal de Contas do Maranhão e o descumprimento do sigilo da fonte jornalística. O deputado defende o respeito ao devido processo legal para assegurar a estabilidade no estado.
20: Agricultura.
21: Os deputados aprovaram um projeto que estimula a produção de alimentos orgânicos. O repórter Antônio Vital acompanhou a votação.
22: O plenário da Câmara aprovou o projeto que cria uma política nacional de agroecologia e produção orgânica, com a previsão de preferência nas compras públicas para produtos orgânicos da agricultura familiar, linhas de crédito e mecanismos de garantia de preços. O projeto foi apresentado pelo deputado Valmir Assunção, do PT da Bahia, e recebeu parecer favorável do relator, deputado Padre João, do PT de Minas Gerais. O projeto define princípios e diretrizes para o plano, propõe as fontes de financiamento e cria um sistema de certificação de produtos de base agroecológica. Entre os objetivos da proposta estão a oferta e o consumo de alimentos sem resíduos químicos danosos à saúde e o desenvolvimento de sistemas agrícolas sustentáveis. A Política Nacional de Agroecologia e Produção Orgânica também prevê outros instrumentos para expandir a produção agroecológica. Entre eles estão o seguro rural para a agricultura familiar, subsídios para os produtos, monitoramento de agrotóxicos e fertilizantes sintéticos na água e nos alimentos e a oferta de cursos técnicos de nível médio e superior de agroecologia. O projeto prevê ainda que regulamento do governo vai estabelecer um sistema participativo de certificação da produção agroecológica, com selo destinado prioritariamente aos agricultores familiares, povos e comunidades tradicionais. O projeto foi criticado pela deputada Adriana Ventura, do Novo de São Paulo.
5: O projeto, ainda que bem intencionado, uma vez que reconhece a agroecologia para a produção sustentável, incentiva pesquisa e inovação, os instrumentos que ele usa para chegar nesse projeto é intervenção estatal excessiva, compras públicas que são dirigidas porque exige prioridade e não se baseando em preço e eficiência, dá incentivo fiscal sem análise de custo.
22: De acordo com a proposta, o plano para estimular a agricultura orgânica receberá recursos do orçamento e será implementado pelo governo federal com a cooperação de estados e municípios. O governo fica ainda autorizado a criar linhas de crédito para financiar a produção, beneficiamento e comercialização de alimentos orgânicos ou agroecológicos e do extrativismo sustentável, bem como para a implantação de projetos de geração de energia alternativa e renovável. O relator da proposta, deputado Padre João, falou da importância de ter uma política articulada para estimular a produção de alimentos saudáveis.
6: Eu venho acompanhando há mais de 20 anos a questão da produção do nosso país e com estudos de várias universidades, a gente tem acompanhado a importância que é ter essa política mais estruturante, que incentive de fato um alimento que garanta saúde e vida para o nosso povo. De entender que a segurança alimentar, alimentos saudáveis, é muito importante.
22: O projeto que cria uma política nacional de agroecologia e produção orgânica seguiu para análise do Senado. Da Rádio Câmara de Brasília, Antônio Vital.
20: Habitação.
14: Hildo Rocha, do MDB do Maranhão, afirma que a meta de contratação de 50 mil moradias rurais previstas para este ano não vai se concretizar. Ele propõe a criação de um novo cadastro de reserva com a possibilidade de outras entidades já aprovadas serem chamadas.
21: Segundo o deputado, nesta nova etapa do Minha Casa Minha Vida Rural, apenas 20 mil contratos foram contemplados. Hildo Rocha espera que o governo federal aceite a proposta da Federação das Entidades de Habitação Social do Norte e Nordeste do Brasil para beneficiar outras 20 mil famílias rurais ainda neste ano.
14: Termina agora o jornal Câmara dos Deputados, produzido pela Rádio Câmara, com trabalhos técnicos de Everson Urani e a apresentação de José Carlos Andrade e Luciana Vieira. Uma boa noite para você e um bom fim de semana.
21: Uma ótima noite e um excelente feriado também. A Voz do Brasil volta na terça-feira.
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0: 22:58.
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0: 22:59.
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2: Não, apaga.
5: Oi, boa noite. 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

0: Meia-noite 23.
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0: Meia-noite 57.
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0: Meia-noite 59.
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0: 1h58.
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7: Seja sempre você mesmo e nunca tente convencer as pessoas a mudarem a ideia que têm a seu respeito. Tentar ser aceito pelos outros e encontrar aceitação, amor ou conquistar alguém não vai te levar a lugar algum, a não ser a traição de seus ideais.
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0: 12h46.
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0: 12:57.
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4: Seja sozinho em um mochilão ou acompanhado da família ou amigos, fazer as malas por si só já é uma experiência enriquecedora. Conhecer o mundo, novas pessoas, novas línguas, culturas, hábitos e tradições é um choque que todos precisam sentir para sair um pouco do próprio universo. Após uma boa viagem, é impossível voltar para casa da mesma maneira.
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0: 2:58.
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0: 3:17.
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0: 3:59.
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2: 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É essencial efetuar a troca do filtro sempre que trocar o óleo, pois evita a contaminação do óleo novo com óleo velho, garantindo melhor proteção ao motor do seu veículo.

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1: A alimentação antes e depois dos exercícios físicos deve ser equilibrada entre carboidratos, que são importantes para gerar energia para o organismo, e proteínas, que ajudam na formação dos músculos, para crescerem e se manterem saudáveis. Além disso, é essencial a ingestão de bastante líquido para hidratar o corpo.
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2: Oi, gente, meu abraço, meu carinho, bom dia aqui do Valdevino Júnior. Hoje é sábado, 5 de setembro do ano 2026, temperatura 18 graus.
3: Hora certa.
2: 5 e 2.

0: Beleza, 5 e 3. É tempo ao tempo. O Cristi Rafa agora está chegando aí. Jorge Luiz e Fernando Riozinho.
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2: Você sabia? O engenheiro de informática britânico Neil Pepworth enviou a primeira SMS Short Message Service a partir de um computador em 3 de dezembro de 1992, pois até então os celulares não tinham teclados com o alfabeto.
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3: A saúde do bebê.
4: A intolerância à lactose costuma aparecer a partir dos 4 anos de idade, quando nosso corpo começa a diminuir a produção da lactase, enzima responsável pela quebra desse açúcar do leite. Além da diarreia, aparecem outros sintomas como dor abdominal e aumento de gases, aproximadamente em até 2 horas após a ingestão do leite de vaca. Exames laboratoriais conseguem detectar a existência dessa intolerância.
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11: Aí, 5 horas 20 minutos, né? Deixa eu dar um abração pro Baixo Bavira também, que tá aí curtindo a gente, né, Baixo? Um abraço, obrigado pelo carinho. Ô, Feijão, ontem cortaram a música? Então tá bom, vai curtir aí, viu, Feijão? Vai curtir aí, Cidadão Zé Ramalho, rapaz.

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1: 5:23.
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Olha a hora, 5h29. Deixa eu mandar um alôzão, né? Para. Deixa aqui, deixa eu ver aqui, ó. Ora, dona Ró, deixa eu ver quem está aniversariando, né? Para a gente ver aqui certinho. Ah, Valdevina, eu acho, não é certeza, né? Mas tudo bem, mas eu acho que é, né? O aniversário aí da Rosa Leonor Torte Fleming, né? É a mãe da Rosimola, né? Um abraço aí, parabéns, felicidades, né? Que, deixa eu ver aqui, hoje é aniversário da Rosa Leonor Torte Colombino, é a mãe da Ana do Giló, né? Um abraço aí, felicidade. Amanhã, quem estará aniversário é o Pim Maluf, né? O Pim Maluf.

0: Fernanda Pim, aquele abraço, rapaz.
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3: A impotência é uma complicação que pode ocorrer. A melhor forma de tentar evitá-la é através do controle da glicemia. Ou seja, cuidar bem do diabetes, mantendo uma vida saudável. Isso significa que ninguém está fadado a sofrer deste problema. Basta seguir corretamente as orientações médicas.
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0: 22 para 6, né, meu amigo? Zé Leão, Zé José Antônio Leão, curtindo a gente, aquele abraço, né? Obrigado, espantão. 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Alô, Pim, quem tá mandando um abraço para você, viu? É o Fábio, né? O irmãozinho Fábio, o outro irmão seu também aí, né? Que é o Roberto, né? É o Roberto, que é o Cebola. Cebola mandou um abraço para o irmão Pim Maluf, que está aí completando mais um ano de vida. Ah, que bom. O do Henrique Raimondini também, né? Gente, vamos falar. Ah, deixa eu mandar um abração lá pro pessoal lá no Sítio Santos Pedita, a Lurdinha Ferrarese, né? Sou o Hélio. Ei, Valdevino, adivinha quem já está aqui? Não precisa falar que é o doutor Cirano, né? Um abraço aí, doutor Cirano. Obrigado. 21 minutos para 6. Bom dia.
1: 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Cuidados com o seu bichinho de estimação.
2: A solução número 1 para as pegadas é comprar tapetes, mantas de fácil lavagem e vários deles. Ao comprar, considere levá-los em cores naturais, como cinza ou com estampas suaves. Em seguida, coloque-os em todos os lugares onde seu pet gosta de passar o tempo. Onde quer que o seu cão goste de ir, coloque a manta. Esse é um meio bacana para manter a casa arrumada e também um tema comum de decoração.
1: Mundo Animal. Quem ama, cuida.

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5: Aí, Zetinho, você pediu, tá aí. Flashback, Zetinho.

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0: beleza, hein, rapaz?
1: Que saudade, hein, Valdevino?
0: É, o Zetinho, lá do Antônio Romagnoli, o Marquinhos Pedreiro, onde que o Zetinho arruma isso aí, rapaz? Abraço aí pra todos vocês, obrigado.
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0: 14 para 6.
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8: Beleza, aí é bom dar oração para Rosa Leodor Toste Colombino, que está aniversariando hoje. O Pima Lufire, que amanhã completa mais um ano de vida. Manda aqui para a Narimã Mansur, toda a família. Luiz Antônio Marioso, para Lurdinha Ferrarese, seu L, lá o doutor Cirano também, que está em sintonia com a gente, né? O Glauco Gaspar, né, Glauco? Aquele abração para vocês também. Carlos Augusto Espantão, né? Para o José Antônio Leão, para a Sônia, né? A Soninha também, a Guiá, que está aí curtindo a gente. Aqui para a Edilma e o Amauri, toda a família também que está curtindo a gente. Vamos pedir paz e proteção em mais um dia.
9: História de Santo Expedito. Santo Expedito, mártir de Militene, Armênia. Uma região montanhosa, onde se encontram grandes e férteis vales. Esta região, seguramente abençoada por Deus, foi regada com o sangue de muitos mártires, sendo um deles Expedito. Diocleciano sobe ao trono em 284. O Império Romano era imenso. Devido a isso, os bárbaros tinham facilidade de ataque, no que então o imperador se viu obrigado a criar um sistema de defesa. E naquela região destacou o seu genro, cujo título era de César, porém o seu nome, Galero. Galero tinha um ódio muito grande aos cristãos. Inflamado por sua mãe, começou a perseguir todo aquele que manifestasse a sua fé cristã. E por outro lado, fez crer a Diocleciano que o cristianismo poderia destruí-lo. Calúnias, insinuações, e ocorre um incêndio no palácio. Galero acusou os cristãos de terem ateado fogo, o que era uma mentira. Mas o imperador acreditou e começou a perseguição. Expedito era chefe da 12ª Legião Romana, chamada de Fulminante. Em certa ocasião, se vendo acuados pelo inimigo, e dominados pela sede, já que era época de verão e faltava água, o exército de Expedito, em grande parte feito por soldados cristãos como ele, se ajoelha. e todos abrem os braços e oram ao Deus verdadeiro. E milagrosamente cai uma chuva, e com seus capacetes eles recolhem a água e saciam a sede. Os inimigos, vendo aquele espetáculo de fé, ficam admirados. E de repente, raios e granizos começam a cair sobre o exército inimigo com tal violência que os soldados inimigos, em pânico, debandam todos. O exército romano estava salvo, sob o comando de Expedito. Expedito, um grande cristão, seguidor dos ensinamentos de Jesus, sempre pronto para o combate, sempre pronto para atender o que fosse necessário, rápido nas suas decisões, era aquele em que todos confiavam, porque mesmo diante do maior perigo, ele sabia encontrar, nem que fosse na última hora, uma solução. Mas, como os cristãos sofriam uma grande perseguição na época, Expedito recebe uma ordem para eliminar os cristãos. Ele se recusa. E diante disso, a sua condenação. Antes enfrentar a morte que renunciar à fé. Então, como soldado que era, a lei impunha sofrer primeiro o suplício da flagelação e depois ser decapitado. E foi o que aconteceu. Seu nome se espalhou pelo mundo inteiro. E hoje é um dos santos mais invocados nos casos urgentes, onde uma demora poderia ser fatal. A imagem de Santo Expedito o apresenta em uma das mãos, sustentando uma palma, e na outra, uma cruz. E com um de seus pés, esmaga um corvo, ave que simboliza os eternos adiamentos. Crás, crás, amanhã, amanhã. E ele responde com a cruz que segura em sua mão direita, a palavra hoje, hoje. Santo Expedito, símbolo da prontidão, patrono das causas urgentes. A ele deveremos recorrer sempre nos casos em que a demora possa ser fatal. 19 de abril, dia de Santo Expedito, o santo da última hora.
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Bom dia, bom dia, bom dia, bom dia, bom dia para você nesta manhã gostosa de sábado, né? Hoje, sábado 5 de setembro, do ano 2026, temperatura 18 graus, moço!

0: É, Suline Marroeira, hein? Vamos parar aqui, já falar aqui da Madeireira, Madeireira, Madeireira Fantasia, com a gente aqui até às 7, opa, né? 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Aquele abração, obrigado pelo carinho. E o, quem foi, esteve lá foi o Luizinho Saqueta e Nesília, né? É, rapaz, é, falei para você, né, Luizinho? 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Ai, o Amauri tá lá e a esposa Carmen curtindo a gente. Vovô Devino come 5, 6 pães. Eu conheço um amigo também que chama Amauri também, que come 5, 6 pães também, né? E um caldão ainda de mocotó para fazer caminhada. Né, Amauri e a Carmen curtindo a gente. Aquele abraço, obrigado pelo carinho. 5 e 5. Aí, chegando Felipe Falcão, grito de amor. A Zé Pinholato vai curtindo você, o Sérgio Reis.
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0: 6:08, né, Zé Pinho lá? Zé Pinho lá, tudo bem, Zé?
1: Ô, Vino, bom dia. Tô aqui no Word, Vino, tô te ouvindo aí. É só modão, hein, Vino? É só modão. Hoje é sábado. Falou. Bom dia.
0: Bom dia. Com Deus também. O Zé Piolato fica ligadão, né? E aí, vamos parar né? 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Fala com o Rogerão. 6:09.
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4: É o Milionário.
3: E o Zé Rico deu o seu bom dia pela difusora. 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

13. Gente, olha, o Mané do Bar, né? Quem mais? Eduardo Bilan, Kid. É o... O Araújo também está lá, o Tulha, Araújo Faraco também, né, gente, que turma de nego ruim, gente, né? O Caculé, turma ruim no rancho, aí aquele abraço. E o pessoal falou assim, o Feijão, né, o Feijão, o Salgado, todo o pessoal falou, Walter, graças a Deus, o Juninho fica para lá, né? Porque ninguém aguenta ele.

Ei, Juninho, mesmo se arrumando o rancho pra turma, eles ainda pegam no seu pé, né, rapaz, né? O Milão vai lá só pra dormir, tá lá dormindo, né? O pessoal falou que tá lá dormindo, faz dois dias que ele tá dormindo, ele foi lá pra descansar e não pra trabalhar, né? Ei, beleza, né? Deixa eu mandar aí pro, quem que pediu a música? Ah, deixa eu mandar aqui, é Bolinho, pro Bolinho Mecânico. Alô, Bolinho, aí está a sua música.

0: Aí, 6h20. Alô, Fabrício e a Cláudia, né? Curtindo a gente, o Guilherme, o Boi também, né? O Boi também, o Esgrinfo, né? A Carmen, o Fabiano, aquele abração para vocês. Obrigado pelo carinho. Parabéns mais uma vez a Rosa Leodor Toste Colombino. A tá aniversariando, é a mãe da. Da rainha da cana, não, é a da Ana do Giló. Ana, tem que fazer festa pra mamãe hoje, falou? 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
5: A CEAGESP, a Central de Abastecimento de São Paulo, que trabalha com a compra e a venda de mercadorias de todo o país, divulgou o balanço sobre o comportamento dos preços nesta semana. Estão mais caros, por exemplo, abacaxi, banana, abobrinha brasileira, cenoura, agrião e rabanete. No caso de itens como caju, goiaba, batata doce rosada, chuchu, cebolinha, couve-flor e batata lavada, os valores estacionaram. Já entre os produtos que ficaram mais baratos na CEAGESP, dá para citar laranja, maçã, berinjela, beterraba, alface e escarola. A safra brasileira de inverno deste ano será menor. Projeção da Conab fala em um tombo de 18% para 8.280.000 toneladas. Estão previstas reduções da área de cultivo e também do rendimento das lavouras. O órgão levou em conta 6 culturas. As safras de canola, centeio e cevada devem crescer. Já as colheitas de aveia e trigo, os dois principais itens dessa época do ano, assim como a de triticale, serão menores que na safra anterior. Após fechar o mês de agosto com alta de 7%, o preço do milho no campo voltou a subir nos primeiros dias de setembro. Dados do CPEA indicam que o valor médio da saca atingiu os R$ 70,00. Isso mesmo com a colheita da segunda safra em andamento e projeções positivas sobre o tamanho da produção. No geral, mesmo nesse cenário, o agricultor, de olho nas altas no mercado internacional, tem batido o pé na hora de negociar, o que faz com que o ritmo de vendas seja lento.
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9: A Samsung voltou a liderar o mercado global de smartphones no segundo trimestre de 2026, deixando a Apple na segunda posição. Segundo dados da Counterpoint Research, a fabricante sul-coreana alcançou 23% de participação nas vendas mundiais, enquanto a rival ficou com 21%. A Samsung também

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abraçava consigo, ele carregava uma pequena viola. Quando a esmola recebia, cantando, ele agradecia de todo o seu coração. Na viola ele ponteava e em seguida ele cantava essa tristonha canção.

Ô Rogerião, cabeção, tudo bem? 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Aí, o Rogerião Portões, as marcianas, nossa melodia preferida que você pediu.

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5: Aí, 19 para 7, atendeu Eduardo Bilan. Eduardo Bilan, que é a música. Cada um gosta do que quer, né? Ele gosta de... Eu falo, Valdevino, eu gosto do pintão de artista, né? Essa é questão sua aí.

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3: 6h45.
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5: Ah, vamos lá, o poder do criador goiano e paranaense.

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3: E o correria fica por aqui. Um ótimo final de semana, gente. Vem aí, Café com Notícias. Bom dia.

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0: Agora são 7h30. Bom dia, Batatais. Bom dia, Brasil. Quem tem o prazer em cumprimentá-los com as graças de Deus nesta manhã linda de sábado da Estância Turística de Batatais é compadre Batista. Ele voltou, está de novo. Lubes, bom dia, tudo bem? Tranquilo, Lubes? Então está ótimo. Todos os sábados ele está aqui conosco, professor doutor José Carlos Garcia de Freitas. Doutor, mais uma vez, obrigado pela presença. Bom dia.
1: Bom dia, eu agradeço mais uma vez essa oportunidade, né, de estarmos aqui fazendo parte desse programa, né, de uma grande repercussão, não só no, na extensão do município, como também do Estado, da União e do mundo, né, porque hoje é tudo internetizado.
0: Tudo, está,
1: né,
0: no mundo todo.
1: É tudo, você está falando aqui, estão te ouvindo. Quando eles não estão te ouvindo, tem câmera, tem isso, tem aquilo.
0: E o que me impressiona...
1: O satélite.
0: A rapidez.
1: A rapidez, né.
0: É, o retorno pode até demorar um pouquinho, mas a rapidez com que vai... É uma coisa...
1: Porque um dia um cidadão perguntou, né, para mim, faz algum tempo, mas antes, bom dia, Lubes, bom dia, Vino, bom dia a toda a família da Rádio Difusora e bom dia a todos os nossos ouvintes. Mas um dia o cidadão, né, pergunta, né, porque você vai fazer o quê? Você é advogado, né? Uhum. Você também é advogado, você vai lá no Sejusc, eles vão lá, te perguntam, ó, como é que faz isso, não é isso?
0: É, mais pergunta que tudo.
1: É, mais pergunta, na verdade eles querem se esclarecer, muitas vezes. Aí o cidadão falou para mim do negócio do chip do celular. É, porque não sei o quê, como é que faz? Eu falei, não, filho,

0: Você jogar o chip, né, no meio do mato, o satélite, clac, né?
1: Vai pegar.
0: Você tá vindo, tá caindo todo mundo super tudo.
1: Ah, assim, né?
0: Aí vai, como é que faz então, filho? A única coisa que combate, porque tu tem que ter o seu predador. É. O predador da sucuri não é onça?
1: É.
0: Não é verdade? Tu tem assim, eu falei, o predador do chip do celular é a água. Você joga isso aí dentro de um córrego,
1: pode fazer.
0: Porque aí oxida e não tem, como que nós podemos dizer, não tem satélite que capta o que você falou, deixou de falar, dessas coisas todas aí. Né?
1: É uma coisa interessante que as pessoas não sabem, né? Não adianta pegar o celular, o pessoal, aí que a polícia cai no pé deles, eles correm, tiram o celular, pegam a tesoura e cortam o chip.
0: É.
1: Não adianta.
0: Não adianta.
1: Não adianta.
0: A única coisa, o predador do chip do celular é a água.
1: É, mas assim mesmo, doutor.
0: É, porque o...
1: Fica nas nuvens.
0: Não fica, porque tem um detalhe também, né? Nós falamos aqui que o predador natural da sucuri não é a onça, mas de vez em quando uma sucuri arrebenta com uma onça aí, né? Então esse negócio de cada um tem o seu.
1: Não. O pessoal, recentemente, né? O cara pegou o celular, né? E falou, não, tá.
0: É.
1: A mulher queria o celular e ele falou, ele programou, colocou senha, colocou tudo, entregou o celular para ela, veja, faz o que você quiser. Ela saiu correndo, foi numa loja que vende celular, falou, desbloqueia para mim o celular. E voltou desbloqueado.
0: Eu vou te contar, cuidado com esse negócio de internet, celular. A coisa mais segura nas comunicações sociais, sabe qual que é, Batista? Telepatia. O que os monges do Tibete, eles fazem até hoje. Na Índia eles fazem, em muitos lugares do mundo. A própria NASA, de vez em quando, ela recorre, né, aos telepatas, assim, para analisar alguma coisa e tudo.
1: É, já teve aquela história que eles conseguiram localizar um submarino russo.
0: Russo por telepatia.
1: Está perdido no...
0: É. E qual que é o predador da telepatia? Existe um?
1: Deve existir, velho.
0: Ué, na face oculta da Lua, eles não conseguem. Pode perguntar na NASA, Batista. Pode ser o maior telepata do mundo. A hora que chega na face oculta da Lua, não consegue, bloqueia as comunicações. Então, Batista, não vamos brincar com Deus, de Deus com Deus.
1: Exatamente, doutor. E essa confusão toda em Brasília, ou cidade...
0: Tudo.
1: E antes que a cidade mais linda do mundo, não
0: é? É, a cidade mais bonita, mas hoje está mais triste. O Jânio tinha razão, Batista. Você estava lá em 1981... Quando eu convidei ele, através da assessoria, que ele veio fazer aquela palestra aqui. Inclusive, me deu até uma obra dele, A História do Povo Brasileiro, com dedicatório, né? Dele, do Afonso Arinto. Mas você lembra a hora que o nosso colega de imprensa, Dagmar Martins Moura, perguntou para ele, presidente, o que, que realmente, o senhor nunca deu uma explicação da renúncia, né? E não sei o quê, e não sei o quê, né? E você lembra que estava cheio de gente, né? Tava a turma da esquerda, da direita, do centro. Porque o Jânio era um grande político, era um grande intelectual, né? E você lembra que ele falou, bom, então hoje eu vou falar para você, em homenagem ao senhor, aí todo mundo com aqueles gravadores, né? Parecia tijolo, viu, Lula?
1: 3 quilos.
0: Todo mundo ficou lá na expectativa. Aí ele falou assim, isso eu vou fazer em homenagem a Batatais, você lembra? E começou então. Brasília era assim, o meu motorista tinha problemas com a esposa. A minha arrumadeira tinha problema com o marido. A cozinheira, o dia que ela brigava com o marido, a comida vinha mais salgada. Você lembra que ele foi falando isso aí? Até que um dia eu virei e falei, Eloá, isso aqui, essa imensidão que desperta até mesmo aí a depressão, não é coisa para nós. Vamos voltar para São Paulo. Aí, meu caro jornalista, eu renunciei. Quem que esperava

0: Se fosse dar essa resposta, Batista. E até hoje ninguém sabe. Forças ocultas, né? Mas ninguém sabe o porquê.
1: É, tem muita gente que acha que ele estava sendo sufocado, mas não era isso, né,
0: doutor? Não, ele queria dar um golpe. Por isso que ele pegou e assim, você lembra que ele fez uma homenagem, né? O Fidel Castro com a Ordem do Cruzeiro do Sul. Olha, o Che Guevara com a Ordem do Cruzeiro do Sul. Então, o que o Fidel Castro se sustentou no governo de Cuba? Isso aí, muitas vezes, os historiadores não falam isso daí. Né? O Fidel Castro, ele, o Cifuentes, Che Guevara, Raul Castro e mais alguns lá fizeram a Revolução. Derrubaram o Fulgêncio Batista, que era general e era lacaio dos Estados Unidos da América do Norte. Você sabe disso, né? Bom, aí o que aconteceu? O Fidel Castro pegou e viu a possibilidade de se eternizar no poder. Aí ele chamou todo mundo, olha, eu já fiz aí, eu vou embora, viu? E saiu, foi embora, você está lembrado? Aí o que aconteceu? Foram atrás dele, você volta. Ele voltou. E ao voltar, ele ficou até o dia que ele mesmo resolveu passar o poder para o irmão dele, o Raul Castro. Entendeu? Depois continuou. O Jânio, que era muito inteligente, para você ter uma ideia, o Jânio não era formado em letras, mas tem a melhor gramática da língua portuguesa. 6 volumes, eu tenho. Entendeu? Aí quem me deu essa coleção foi o Nho, o pai do doutor da ETA, né, Luiz Carlos Correia. Né, pegou e falou, não, ele está aqui, não sei o quê. E me deu também uma máquina, Olivetti, aquela Estúdio 44. Né? Bom. E aí ele pegou, né, fez a... mandou, é só ver na história, hein? Mandou, entregou uma carta renúncia para o Pedroso, Oscar Pedroso Horta, que era o ministro da justiça dele e foi um dos maiores advogados que houve nesse circuito aqui, São Paulo, Belo Horizonte, Rio de Janeiro e Brasília, né? E pegou, entregou e falou, ó, depois das 3 da tarde, isso numa sexta-feira. Por quê? Porque quando, né, dá 3 horas da tarde, o Congresso, isso é uma tradição, fica esvaziado, todo mundo pega o avião e volta para os seus respectivos estados de origem, né? O senador, o deputado federal, e aí... Só que o Pedroso Horta...
1: Também nossa, queria ir para casa.
0: Queria ir para casa e deixou com o secretário. Entrega lá. E não se sabe se ele esqueceu de falar, não entrega antes das 3, mas o secretário também queria ir para casa. Né? Entregou. E quem era o presidente do Congresso? Era o senador Auro de Moura Andrade, que o pai dele, que foi um grande criador de gado, dá o nome naquela cidade de Andradina. Também chama Andradina, por causa do pai do Auro de Moura Andrade. O Auro de Moura Andrade, presidente do Congresso, tinha algumas pendengas com o Jânio Quadro, desde quando o Jânio era governador do estado de São Paulo. Porque houve um sério problema de soltar gado no pasto. Você lembra, né, Batista? Isso aí você ouviu. Às vezes você não... Mas não vai dar mais processo, não, porque nós já...
1: É, já abriu o trem, né? Soltou os bois.
0: Soltou. Ficaram 3 quatro dias recolhendo boi. Aí deu troco lá em cima. Pegou, anunciou o aeroporto de Brasília. Ah, ok, tem uma coisa muito importante que veio do executivo. E os deputados e senadores votaram. E, aliás, não precisava votar, porque a renúncia é um ato juridicamente. Você sabe disso, o Lube sabe, os advogados, nós sabemos disso. É um ato unilateral. Não tem que colocar em discussão se o prefeito quiser renunciar, né? É, e manda para a Câmara não tem nada que falar, oh, vamos fazer uma reunião para discutir. É um ato pessoal, é unilateral. Isso aí é igual no direito às ações personalistas.
1: Pode,
0: né,
1: reunir para dar posse para o outro.
0: Para o outro. Mas não... não chegar lá e falar, e aí declararam.
1: Vago.
0: Vago o cargo. Aí começou aquela confusão por causa do João Goulart. O João Goulart estava na China. O Jânio, muito inteligente, aproveitando do histórico do João Goulart. E o Brasil, você sabe, né, Bate? O único lugar no mundo que o comunismo não dá certo é no Brasil. Porque normalmente eles gostam de quem trabalha, né?
1: Agora... nem a máfia deu certo no
0: não,
1: Brasil.
0: Não, não dá, Batista. Eles gostam de quem trabalha. Aqui no Brasil, aqui é o país do mundo onde tem os maiores benefícios. Você pode fazer isso, você pode fazer aquilo. Daqui uns dias também vai ter benefício aí, para unha encravada, essas coisas todas.
1: Os presos têm benefício.
0: Tudo, né? E tudo. Aí... O que, que aconteceu, né? O João Goulart, o próprio Jânio, que mandou ele para a China. Você vai lá para refazer algumas coisas assim, né? Já para queimar o Jango.
1: É.
0: Porque, na verdade, o Jânio queria que a imprensa vazasse para a população que ele tinha renunciado. Então, sexta-feira não tem ninguém no Congresso. Sábado não tem. E domingo... Ele falou, tem 3 dias para todo mundo sair nas ruas. O caso do Getúlio Vargas, queremismo, é. Queremos Getúlio, queremos Getúlio. Você lembra disso?
1: E ele queria a mesma coisa.
0: Aí o Jânio... Mas ele não contava, né, com aquele célebre poema do Carlos Drummond de Andrade, a pedra no meio do caminho. E a pedra no meio do caminho foi o Auro de Moura Andrade.
1: No meu caminho tinha uma pedra.
0: No meu caminho pegou, ao invés de remover, né, a sabedoria tibetana, indiana, disse que você tem que contornar os obstáculos, né? Que o rio, quando vê uma pedra, ele contorna. Ele
1: não Eu só
0: bate.
1: Não me lembro se o Moura Andrade foi exilado também.
0: Não, ele pegou depois, porque ele fez o jogo dos militares na Revolução. E teve um caso do próprio Juscelino, que o Castelo Branco procurou o Juscelino para que o Juscelino convencesse o PSD a votar nele, Castelo, no colégio eleitoral, porque era eleição indireta, né? O Juscelino pegou em 64, teria que ter eleição em 65. E o Castelo Branco garantiu para ele, não, pode ser só uns meses aí, tal, tal. E aí o que o Castelo Branco fez? Caçou o Juscelino. Juscelino conseguiu convencer os deputados, né, do PSD e os senadores a votarem na eleição indireta do Castelo Branco.
1: Eu, às vezes, fico pensando em Deus. Ah. Muita gente fala, ah, Deus não existe. Mas vamos lá. O Moura Andrade... fez o que fez contra o Jânio.
0: Então, mas é isso que nós vamos falar.
1: E aí o que acontece?
0: Recebeu o troco. O Juscelino recebeu o troco.
1: Ele recebeu o primeiro...
0: Que o Juscelino.
1: Não, o Moura Andrade recebeu do John Maier, que meteu a mão nele e fugiu para a Austrália.
0: E um outro detalhe também, dos militares. Porque ficou célebre aquela frase dele, né? Que gandola, né? Farda... não é toga. Porque aí os militares começaram a decidir, pegaram o maior jurista que nós tínhamos em direito administrativo no país, né? O Francisco Campos, o Chico Ciência. Ô Batista, esse Chico Ciência, o dedinho dele está na Constituição de 1934 e de 1937. Aí, quando os militares chegaram ao poder, tomaram o poder... foram atrás dele. O ato institucional número 1 e o número 5 é do Chico. Foi o Francisco Campos, que o Chico Ciência. Né? Era um dos maiores juízes.
1: Então, aí vem uma coisa, levou a punição, ele pune o Jânio, o Moro Andrade, ele mistura lá em Brasília com os militares e tal. Quando ele foi acordado, o Tchau Mate tinha vendido os bois dele, tudo.
0: Tudo, e foi embora para a Austrália.
1: Austrália, né? Deixou ele falando sozinho. O Castelo Branco trai o Juscelino.
0: Como chega, você viu, o avião pegaram ele lá em cima, que até hoje eu não entendi aquilo. Batista, olha, eu vou te contar uma coisa para você, viu? Saiu aí um negócio de fake news aí, ou se é ou não é, mas eu considero a nossa aeronáutica mais avançada do mundo. E eu vou explicar justamente aí. Porque esse negócio que houve lá a invasão lá na Venezuela, pegaram lá o Maduro e tiraram, dizem que o Lula, né, teria dito lá, mas se o Trump dá um negócio na cabeça e vier aqui, como é que fica? Ah, não, porque a nossa aeronáutica, sabe por quê? Os dois aviões se encontraram, os pilotos não morreram.
1: Os pilotos não morreram.
0: O Castelo Branco morreu. Então, para não tem não. Se o Brasil, quando quer, ganha a Copa do Mundo.
1: Quando
0: quer, faz isso. Quando quer, faz aquilo, né? Então, ô Batista, eu vejo essas coisas aí. E aí é que vem, né, o problema do Jânio, né, e do Auro de Moro Andrade. Por quê? Porque pegaram, tiveram que reconhecer a renúncia do Jânio Quadros, e aí houve aquele episódio, né, de tentar impedir a posse do João Goulart como presidente da República, ele era o vice do Jânio. E um detalhe, naquela época, o Batista, você poderia, assim, porque o vice na chapa do Jânio não era o João Goulart. E o João Goulart ganhou para vice. Você votava assim, em separado, né? Votava para presidente da República e votava para vice. Então o Jânio, que era de uma outra coligação, venceu a eleição para presidente da República. E o João Goulart venceu para vice-presidente. E aí, com a renúncia, começaram a surgir alguns impedimentos aí em relação à posse do João Goulart, né? E como é que fizeram? Aí puseram uma negociação. Enquanto ele estava voltando da China, né, eles decidiram, vão votar, ele assume mais parlamentarismo. Né? Quer dizer, o Jango seria o chefe de governo, aliás, o chefe de Estado, e o chefe de governo seria o primeiro-ministro. Então, aí foi o Hermes Lima, né, que foi também primeiro-ministro, foi o Brochardo da Rocha, foi o Tancredo Neves, né? Você viu que nesse período aí, porque o Jango, bom, o mestre dele foi Getúlio Vargas, né? Então, aprendeu. Ele pega e, pum, põe aquele negócio de votação, parlamentarismo ou presidencialismo, e ele ganhou o presidencialismo. Aí ele assumiu a presidência da República, criou o 13º salário, que é dele, né, Batista? Você sabe disso aí, em cima da legislação trabalhista que foi criada com todos os benefícios pelo Getúlio Vargas, né?
1: Que criou a consolidação das leis
0: da, do trabalho. Da lei também, 43.
1: Que é a CLT. Tá,
0: CLT, tudo isso aí. Aí, houve aquela confusão lá. Era uma sexta-feira 13, Batista, de março. 13 de março de 1964. Ele foi lá na Central do Brasil, o Jango, e era um grande orador. O Batista, naquela época, meu pai era secretário.
1: Que ficou famoso no discurso, né? Da Central.
0: Do PTB, né? E eu acompanhava meu pai. Batista, cada orador, você babava, de vontade, assim. João Neves da Fontoura. O próprio Ulisses Guimarães, Tancredo Neves, eram grandes oradores, né? Santiago Dantas, né? E aqui na esfera estadual, Emílio Carlos.
1: A gente esquece sempre de um nome, doutor, que é o Carvalho Pinto.
0: Não, o Carvalho Pinto era, por assim dizer, ele era professor de finanças públicas da USP. Tá? E quem foi buscá-lo lá na USP para ser candidato a governador e ser governador foi o Jânio Quadros. Porque o Carvalho Pinto era tio, avô, daquele que ocupou os três cargos. Foi o único no Brasil que ocupou a presidência da República, a presidência do Congresso e a presidência do Supremo Tribunal Federal. José Carlos Moreira Alves.
1: Era mineiro. Ele era mineiro?
0: Não, era aqui desse circuito de São Paulo, Minas. Tanto é que abriu uma vaga de direito romano com a aposentadoria do Alexandre Correia no Largo de São Francisco. E o Moreira Alves, ele não estudou no Largo de São Francisco, mas ele foi professor titular do Largo. Ele tinha dado no Rio de Janeiro. E ele se apresentou, a obra mais completa, eu te dei em dois volumes, Direito Romano. A obra mais completa de Direito Romano é a dele. E aí o Moreira Alves veio concorrer, né? Porque houve a aposentadoria do Alexandre Correia. E aí, né? Ele veio concorrer à cadeira, abrir o concurso e tudo. Só que o filho do Alexandre Correia concorreu. E aí, também é um grande romanista. E eu não vou entrar no mérito porque eu não fiz parte da banca, né? Mas o filho do Alexandre Correia ganhou, ficou com a cadeira. Né? E aí, o que aconteceu? Os estudantes do Largo de São Francisco, a tarde da marmelada. Aí eu mandei, ô Lucas.
1: A tarde da marmelada?
0: É, era filho? Os estudantes do Largo de São Francisco foram, porque naquela época não tinha supermercado. Né? É. Foram naquelas vendas nos arredores ali do Largo de São Francisco, compraram todas as latas de marmelada. Aí abriram e jogaram ali no pátio da entrada do Largo de São Francisco. Quer dizer, falando que o concurso tinha sido marmelada.
1: E será que foi, doutor?
0: Ah, eu não sei. A gente
1: ele era filho do homem?
0: E aí, o que, que aconteceu? Eu não sei. Abriram uma cadeira de direito civil. Aí o Moreira Alves concorreu e foi aprovado.
1: Foi aprovado.
0: É, mas direito romano
1: ficou com
0: só se estiver ocupando alguma cadeira lá no céu, né? Mas ele tinha na Federal do Rio de Janeiro e deu aula também de direito romano, onde ele é professor emérito, apesar que já faleceu, lá na Universidade de Brasília.
1: O doutor, veja como é que é a política. O Juscelino, só para o ouvinte entender, ele votou, pediu, foi cabo eleitoral do Castelo Branco.
0: Foi.
1: Pediu para os pares, para os deputados votarem no Castelo Branco. Depois, o Castelo Branco entrou e com certeza,
0: ia parar.
1: Aí
0: falou que o Costa e Silva que não queria.
1: É, aí queriam parar. Mas ele morre, aí eles vêm e dão o troco para o Juscelino, caçam o Juscelino e manda embora do Brasil.
0: Manda embora. E um detalhe, o Batista, e um detalhe que é muito... esse pessoal, às vezes, falou, eles vão começar a reestudar a história do Brasil e reescrever, reestudar para reescrever. Batista, o núcleo da política brasileira, o maior gênio da política brasileira, nós tivemos dois, um no Império, o Dom João VI, e um na República, o Getúlio Vargas. Os dois são imbatíveis hoje, não adianta. Olha quem que eram os mais próximos discípulos do Getúlio Vargas. Tancredo Neves, que até hoje eles falam que era um bagre ensaboado.
1: Que ele começa a campanha do Juscelino na morte do Getúlio.
0: É, ele começa porque o único governador, à época, do Brasil, dos Estados brasileiros, que compareceu no velório do Getúlio Vargas, foi o Juscelino Kubitschek. E lá, enquanto todo mundo estava chorando, fazendo que eles rezam a terça, você sabe como é que você já foi em velório, você sabe. Tem uma turma que reza, tem outra turma que chora.
1: Tem outra turma que vai lá ver se o cara está morto mesmo.
0: As coisas. Aí, naquele momento que construíram a candidatura do Juscelino Kubitschek de Oliveira. E o patrono, dessa candidatura se chama Tancredo Neves.
1: Por quê? Juscelino mineiro, ele mineiro.
0: Mineiro.
1: Então ele preparou.
0: E outra coisa, você pode ver que por que, que o Getúlio chegou em 1930 ao poder? Porque o nosso batataense de coração, o Washington Luiz, quebrou aquela estrutura que tinha na política brasileira do café com leite.
1: Café com leite.
0: Que é? Vamos explicar para ele. Café é o que São Paulo produzia. E leite, Minas Gerais. Então, assim, uma eleição, o presidente era de Minas. Na outra era de São Paulo. E ficava assim. E o Washington Luiz, que não era paulista e nem mineiro.
1: Ele era carioca.
0: Lá carioca, do Rio de Janeiro, né? Lá de Macaé. Ele quebrou isso aí, Batista. E apoiou o Júlio Prestes. E o Júlio Prestes ganhou a eleição. Ganhou a eleição. Só que, durante a movimentação, ele foi atrás do que uma grande expressão da política nordestina era o João Pessoa. Tanto é que ele dá o nome à capital da Paraíba, de João Pessoa. E o Juscelino falou pro João Pessoa, ó, se apoia o Júlio Prestes, aquelas coisas. Aí o João Pessoa falou, nego. Que muita gente fala que é, acho que é negro. Não. Na bandeira do estado da Paraíba está escrito nego. Porque a hora que o Juscelino, aliás, o Washington Luiz, pegou e pediu para o João Pessoa votar no Júlio Prestes, e falou nego. Então a bandeira do lado da Paraíba tem essa expressão nego escrito.
1: E aquela história que aí, o João Pessoa foi morto.
0: Foi morto pelo João Dantas lá no Recife, numa.
1: Então, será que foi por causa de mulher ou foi por causa de política?
0: Batista, só Deus, né? Eu, olha, o doutor Zosi, que era uma grande inteligência, um grande advogado, ele sempre falou, né? Gente, a política está associada a saias. Falou, eu lembro, eu vou guardar. E outra coisa, você vê esses grandes impérios aí. Exatamente. Por exemplo, a Sabina Popeia, o que, que ela representou para o Nero? A Rosana para o Alexandre Magno? A Nefertari para o Ramsés II? Batista, nós precisamos. A Cleópatra para o Júlio César? Não, mas... o negócio é esse mesmo. Vocês ficam aí, Azia. Tem um negócio
1: assim. E a Marquesa de Santos?
0: Aí...
1: vamos começar a falar.
0: Não, vamos parar por aí. A dona Beijo.
1: A Beijo.
0: Era desse jeito, Batista.
1: Mas então, o Juscelino teve. Agora não me falha o nome dele.
0: Ah, mas, não, MLP. Eu, duas iniciais do nome.
1: Não, e a do Getúlio?
0: Do Getúlio. Mas o Lubis ali, ó, porque o Lubis chega em casa, né? A mulher dele dá uns safanões nele. Porque ele fica procurando na internet aí as mulheres para ver se elas eram bonitas, que nem a Virgínia Lange.
1: É, a Virgínia.
0: Eles diziam que era namoradinha. Do Mostra Getúlio. Aí, ô Lubis.
1: A Virgínia.
0: Olha lá, agora já falou que a esposa vai bater nele.
1: Ele não vai achar a Virgínia.
0: Não vai achar a Virgínia Lange.
1: É,
0: né?
1: Que era fantástica, linda.
0: Era linda, ela era dançarina, era corista, né, que eles falavam. E era cantora, era uma artista. Ela era uma artista completa, né? Do teatro, de revista, que as coisas todas, né, que estão até hoje aí em evidência, né?
1: E teve uma coisinha também, nós estamos esquecendo de falar de um, que a turma, quando fez a Revolução, foi até na casa de Odemar de Barros, né? Porque a
0: doutor
1: história...
0: Rui.
1: É o doutor Rui. Que é
0: mas não era o Rui Barbosa, não. O doutor fazia aí alguma.
1: Telefonava ilação, o doutor Rui dando telefone.
0: Doutor Rui, sabe quem era o doutor Rui? Olha lá, o Lubis. O
1: Lubis. Tá procurando agora o doutor Rui.
0: Pega aí, doutor Rui, aí, mas não é o Rui Caetano Barbosa de Oliveira, não. É o doutor Rui que secretário do então governador, né, Ademar de Barros.
1: E acontece que o milhão de dólar não estava na casa dele.
0: Não, estava na casa
1: do
0: cofre da casa do doutor Rui.
1: O doutor Rui, que é uma doutora. 500
0: milhões,
1: hein?
0: 500 milhões de dólares.
1: De dólar. Veja quanto que vale isso hoje.
0: Não, Frei, o Batista não é multiplicar por quase R$6.
1: R$6, quanto?
0: Então, olha lá, olha como é que é egoísta. Ele já achou a foto da Virgínia Lan, não quer mostrar para nós.
1: Para nós. Olha lá. Mas nós hoje derretemos ele, hein, doutor?
0: É.
1: Eles. É, mas tem, atualmente também. Não está muito distante, não.
0: O problema é o seguinte, hoje, falta inteligência.
1: Nós só não vamos falar do pessoal de hoje por causa do política, tá?
0: Mas, ô Batista, falta inteligência hoje. Porque naquela época, era uma época, que isso aí eu aprendi, era menino, tinha 8, 9 anos, estava numa reunião na casa do senhor Anselmo Testa. O governador, isso foi em 61, o governador era o professor Carlos Alberto Alves de Carvalho Pinto, esse que você falou aí.
1: Certo.
0: E ele fez em Batatais o primeiro simpósio da criança do estado de São Paulo. Apesar de que o doutor Alberto Gaspar Gomes, grande pediatra, ele que fundou o posto de puericultura aqui, né, perto do posto de saúde, né, e tem um detalhe, o pai do Duarte Nogueira, esse que é candidato a deputado federal, o pai dele, o seu Antônio, o doutor Antônio, que foi prefeito de Ribeirão Preto, veio fazer estágio aqui em Batatais. Porque naquela época a residência não era como é hoje, né? Você tinha que fazer. E ele veio aqui. Aqui ele aprendeu a política dos postos de puericultura com o doutor Alberto, e ele aplicou lá em Ribeirão Preto. Tinha 3 postos de puericultura lá, até na época da prefeita Darcy Vera.
1: Lembra, né, que nós tivemos a oportunidade de almoçar com ele aqui na Cascata.
0: Foi.
1: Né? Aí já era prefeito de Ribeirão
0: Preto.
1: E nós também tivemos o prazer de almoçar junto um dos homens mais intelectual do país, que o
0: Pontes de Miranda.
1: Não, que teve aqui junto, na Cascata, almoçando, Delfim Neto.
0: Ah, o Delfim Neto. Eu sei, Batista, que todos os anos ele mandava um cartãozinho te desejando bom Natal.
1: Não, mandava a cesta de Natal e no meu aniversário também.
0: Ele me deu um livro, dedicatório que eu tenho lá. O grande problema, Batista, eu fico tão preocupado, viu? Porque você vê, ontem eu fiz 77.
1: Não, eu ia falar.
0: Eu sei. Agora, eu fico preocupado, eu falo para minhas filhas, né? Eu falo, gente, porque hoje o pessoal, eles não são como na nossa geração, que você pá, né? Na minha biblioteca tem livros lá, dedicatório do Delfim Neto, do Jânio Quadro, né, do Franco Montoro, Carvalho Pinto. Hein? Aí o Carvalho Pinto resolveu fazer em homenagem ao doutor Alberto, porque o Carvalho Pinto era da UDN, o doutor Alberto era do PTB, porque naquela época, nacionalmente, as 3 maiores forças políticas eram o PSD, que era forte em Minas, foi criado também pelo Getúlio. O PTB, que também foi criado pelo Getúlio. E a UDN, que era do Eduardo Gomes, aquela turma toda.
1: Inclusive, eu tenho o estatuto da UDN, pequeno, ainda, que veio no meio dos livros que eu ganhei de presente, do Anselmo Testa.
0: Tinha o Anselmo. Porque eu tenho uns livros lá em casa.
1: Pequenininho.
0: Eu tenho lá em casa lá uns livros que o Anselmo, antes de morrer, falou pro Zezito. E antes do Zezito, você leva lá pro Freitas. Qualquer dia eu vou trazer aqui, eu vou mostrar. Um dia eu mostrei pro Anselmo e falei aqui, ó. Encadernado. Porque o Anselmo, naquela época, só fazia até o ginasial, né? Não tinha, às vezes, o colégio, já tinha que ir para Ribeirão Preto, São Paulo, Campinas, né? Mas o Anselmo Testa era um grande estudioso da história do Brasil e da história universal. Eu sei porque nos livros que ele deixou para mim sobre história do Brasil e história universal, tem anotações a lápis.
1: Inteirinho,
0: livro, anotações, né? Um livro inteirinho.
1: Impressionante, ele grifava e escrevia na parte branca. Como que ele entendeu aquela leitura?
0: Há pouco tempo eu encontrei um neto dele, que é um dos proprietários lá da fábrica de barbante Soberano. Aí eu falo, eu não vou falar, porque você vai chorar. Eu falei, pô, filho do doutor Décio, né, que era gerente do Banco do Brasil, e da dona Júlia, que era filha do Anselmo Terra. Então, Batista, fizeram em Batatais o primeiro simpósio da criança. Só que o Carvalho Pinto falou para o Anselmo, através do telefone. Ah, eu quero fazer aí, mas esse cara preocupado que a turma do Ademar de Barros, né, do doutor Jorge aqui, era um pessoal que se você deixasse eles descontentes, eles eram assim. E o Carvalho Pinto tinha medo da reação, né? Porque ele era janista, Carvalho Pinto, e o Jânio e o Ademar eram eternos assim, adversários. Aí fizeram uma reunião aqui, e eu fui, porque meu pai era secretário do PTB, fui na reunião. Mozart Tristão de Almeida, ele olhou para trás e estava sentado na primeira fileira. E lá na mesa, diretor dos trabalhos, o Anselmo Tessa estava no meio, de um lado o doutor Jorge e do outro lado o doutor Alberto. O Mozart virou, porque tinha um vozeirão, né? Ele virou e falou assim, olhem naquela mesa, três raposas são capazes de nos tirar as meias sem nos tirar os sapatos. Batista... É o que eu estou te falando, era a época nossa. Então, hoje, a inteligência, né, na política, em todos os setores da vida nacional, ela está muito carente, ela está muito ausente. Porque eles ficam aí, você pega esses programas aí, né, de entrevista, tudo, um fica xingando o outro, outro xinga a mãe do outro, outro não sei o quê. Gente, vamos demonstrar... que nós seis, né? Porque eu não sou descendente do homo sábio, eu sou descendente do homem de Neandertal, né? Então, pega aí, comprova, não, eu sou descendente do homem de Neandertal, não, eu sou o homem sábio, o homem sapiens sapiens, né? Vamos mostrar a inteligência, vamos largar a mão dessas coisas, porque eu via esses debates, né, no rádio, né? Nossa, você precisa de ver os confrontos do Aleomar Balieiro, que era da UDN também. E o Afonso Arinos, aqui de Minas, da UDN. O Afonso Arinos era professor de Direito Constitucional da Federal de Minas. E o Aleomar Balieiro, que chegou a ser ministro do Supremo Tribunal Federal, era titular catedrático de Direito Tributário da Universidade Federal da Bahia. Ah, mas vão para casa, vão largar a mão.
1: Bom, doutor, no próximo bloco, né? A gente vai falar, mas antecipadamente, parabéns pelo aniversário ontem, né? Que o senhor dure por mais,
0: você
1: mais ri. 80.
0: É.
1: Tá bom.
0: Você ri, Badinho, porque você falou o quê? Advogado não vai pro céu. Então você foi ser conciliador, né? Porque lá você, qualquer coisa, você fala ali em cima, hora que você chegar. Fala, não, eu conciliei muita gente.
1: Eu fiz a união.
0: Evitei, né? Muita separação.
1: Mas também o que tem de separação. Lubis, parabéns também, que você fez aniversário ontem, né? E o padre Roberto Carlos, da igreja, da paróquia de São Sebastião, também fez aniversário ontem. Viu? Que trio, hein, doutor?
0: Que trio. E você sabe que você lembra. O Maluf faz aniversário dia 3 de setembro, o Antônio Carlos Magalhães fazia dia 4.
1: Dia hoje.
0: O doutor Geraldo Marinheiro parece que era dia 3 ou dia 5. O Boareto também parece dia 5. Então, uma turma boa, nós estamos bem acompanhados.
1: Está bem acompanhado, né? Tem tudo.
0: Não falta padre,
1: não
0: falta político, não falta professor, nem
1: advogado.
0: Nem advogado.
1: A gente vai para o intervalo.

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20: É.

0: Agora são 8 horas 21 minutos. A Associação Comercial e Empresarial de Batatais completou, no dia 25 de agosto de 2026, 48 anos de fundação. Para celebrar a data, aconteceu na noite de segunda-feira, 31 de agosto, um encontro na sede da CE Batatais, e a reportagem da difusora esteve presente e entrevistou o gerente executivo da ACE Batatais, André Morotti.
1: Isso, Fábio. Eu tenho realmente uma história bonita, uma história que realmente me motiva, me orgulha muito, né? Porque eu entrei na Associação Comercial quando ela chamava a CIB, quando era Associação Comercial e Industrial de Batatais, né? E em 2003, que por uma padronização da federação, nós mudamos para Associação Comercial e Empresarial. Então eu participei dessa mudança, eu participei da inauguração da nossa sede própria no dia 28 de março de 2007, eu era um dos colaboradores, participei da inauguração da incubadora de empresas. Então assim, ó, eu tenho realmente uma história muito bonita e hoje é motivo de muito orgulho, depois de quase 20 anos da inauguração da nossa sede própria, ela passar por essa revitalização, né? Agora na gestão da nossa presidente Paula Mariano Garcia, ela já deu esse olhar também estrutural para a nossa entidade e hoje realmente a gente está com uma sede com uma pintura totalmente reformulada, uma sede bonita, colocamos jardins, estamos com a sala do associado agora, do empresário, e realmente para levar um conforto, uma comodidade e mostrar a força da classe empresarial de Batatais.
2: Hoje, quantos empresários são associados aqui, André?
1: Hoje nós estamos com 670 associados, nós começamos o ano na gestão da Paula em janeiro com 630, já estamos com 670, então nós estamos realmente numa crescente. Né? E isso demonstra o poder da classe empresarial, a importância da diretoria também, junto com a Paula, nesse sentido de trazer o empresário para junto da Associação Comercial e Empresarial e mostrar realmente que o empresário é unido, que o empresário tem sua força na cidade.
2: E fica o convite, aquele empresário, micro, pequeno empresário, grande empresário que ainda não é associado.
1: Isso, Fábio. Nós temos empresário aqui desde o MEI, do microempreendedor individual até a grande empresa. Então, ou seja, você é empresário, venha conhecer a Associação Comercial, venha ver as soluções empresariais que ela tem para te ofertar, para te ajudar no dia a dia. E venha fazer parte dessa grande família que é a CE Batatais.
2: André, parabéns pelo trabalho e também parabéns a toda a equipe de funcionários, né, que está por trás aí desse trabalho de toda a diretoria, né?
1: Isso é verdade. A gente tem que tirar o chapéu para toda a equipe de colaboradores que pensam sempre com muito carinho em todas as ações, em todo o seu trabalho, o seu dia a dia, para levar o empresário tudo que é de bom, né? Então, todos nós, colaboradores da CE, faz isso com muita alegria, com muita emoção, com muito entusiasmo, realmente para chegar e ver um resultado altamente positivo que nós estamos vendo na noite de hoje.
2: Hélio César Fantassini foi presidente da CE Batatais.
3: Felicidade, né? Muito grande. Eu pude ficar 8 anos à frente da presidência. E hoje estamos fazendo essa reinauguração, né? O prédio ficou mais bonito ainda, essa reforma. Veio um toque feminino agora com a nossa presidente Paula, né? E a gente fica feliz aqui, casa cheia hoje, cheia de empresários. E a CE cumprindo seu papel, que é o apoio ao empresário. E quando você vê uma casa cheia, cheia de empresários, é porque ela está cumprindo seu papel.
2: Bueno, e você pegou uma época muito difícil, que foi a época da pandemia, né?
3: Isso mesmo. Nem me fala. Eu voltei à presidência em 2020 e logo que eu voltei, já veio a pandemia. Nós ficamos 2 anos aí, né, administrando. Um lado querendo fechar, outro lado querendo abrir. E a gente intermediando. Mas eu vejo que foi muito positivo. Conseguimos fazer um trabalho aí, podendo unir a classe empresarial com, na época, na Secretaria da Saúde, conseguimos sair aí mais fortalecido e hoje estamos aqui todos bem aí, comemorando os 48 anos.
2: Cada presidente que passou nesses 48 anos, Zênio, fez o que podia ser feito em cada momento?
3: Com certeza, todo mundo tem o seu legado aqui na CE, né? Então a gente fica muito feliz poder hoje estar comemorando o legado de todos os presidentes que puderam passar aqui e deixar o seu trabalho registrado.
2: Aqui agora com o Sérgio Donizete Xavier, também foi presidente da CE. Sérgio, como que vê a Associação Comercial chegando aí há 48 anos?
4: Fábio, é uma satisfação hoje eu estar aqui presente junto com amigos, ex-diretores, novos diretores, enfim, vários empresários aqui. E é uma satisfação ver a associação chegando aos seus 48 anos. Na realidade, ela tem mais, né? Essa é a nova fase, o último período dela de fundação. E nesse período eu passei 14 anos aqui dentro. 12 anos como presidente, de onde nasceu esse prédio, e mais 2 anos como diretor. Aprendi muito, né? Eu estou em 40 anos, esse ano estou fazendo 40 anos de loja. Nesses 40 anos, bem dizer, eu passei quase metade aqui dentro da associação. Participo ainda hoje de algumas reuniões. E dizer assim, que é um privilégio estar aqui, é um privilégio participar desse grupo de empresários que...

0: um prédio que não era da associação e a gente estava gastando um absurdo de dinheiro com isso. Eu falei, isso está errado. Eu tinha acabado de me tornar presidente da associação comercial. A gente bateu na mesa, resolveu que não ia terminar essa obra, devolvemos o prédio para o inquilino. Já tinha se investido um valor considerável e resolvemos partir para a compra do terreno e resolvemos aí fazer as campanhas junto aos empresários para que a gente pudesse comprar esse terreno e conquistar e construir esse prédio. Tivemos na época muita gente, muitos empresários nos ajudaram, o arquiteto Alexandre Beterraro fez o projeto para a gente graciosamente, enfim, várias pessoas se uniram à nossa causa e hoje aí a gente tem esse prédio aí que serve de casa do empresário de Batatais.
1: Parabéns pelo trabalho, Sérgio.
0: Obrigado, Fábio. E parabéns para a Rádio Difusora Batatais, que sempre esteve presente nesses momentos.
1: Aqui também o Zé Eduardo Latour Fidal, foi presidente da Associação Comercial.
2: Olha, a Associação de Batatais é uma associação exemplar na região. Ela acompanha os grandes centros. Tem uma peculiaridade aqui em Batatais, que os associados são muito participativos e colaboradores, né? Então isso é muito importante. Então são 48 anos que venceu. Acho agora que a associação comercial tem que estar junto com a prefeitura o tempo todo, ela tem que andar em paralelo com a prefeitura, porque ela é uma instituição mais forte de uma cidade, é uma associação comercial. O presidente tem que entender isso, ele tem que visualizar que a força que ele tem, ela tem que estar junto com a prefeitura, eles não podem estar afastados, eles têm que estar unidos, um depende do outro, e é bom para todo mundo, porque a visão do empresário, ela é ampla, e o político só fica naquela base de querer ganhar a eleição, e a associação pode coordenar. Na minha época como presidente, foi isso que eu fiz, e fui levando até onde deu. Eu acho que a continuidade tinha que ter sido feita pelos os outros presidentes. Acho que eles não conseguiram esse intento. A diretoria, o pessoal que participa, o pessoal de Batatais é um pessoal muito bacana, muito doador. E eu acho que só teve alegria, eu acho que valeu a pena todo esse trabalho, esse projeto todo. Acho que tem que andar um pouco mais depressa agora. Eu acho que o comerciante, tanto o comerciante como o industrial, ele tem que vir na associação comercial e pleitear. O que eu vou pleitear hoje aqui, vou até anunciar aqui, é o seguinte: nós estamos perdendo muitas vendas. E nós estamos perdendo para quem? Vendas na internet. Então, a associação comercial, ela tinha que fazer um slogan que a gente tinha na minha época, que aqui eu moro, aqui eu compro, aqui gera imposto, aqui gera emprego, aqui gera o dinheiro. E aqui gira tudo isso. Então, eu acho que a Paula, como presidente, ela tem que voltar com esse slogan, ou um outro slogan, pedindo para que a população compre, porque senão eles não vão ter emprego para eles. Vão fechando as empresas, vai fechando. Vale a pena comprar a internet? Vale, mas, pô, prestigia o nosso comércio também.
1: É um mercado que cresceu muito, né? A compra, a venda pela internet.
2: Cresceu muito, já está quase meio a meio. Metade compra na internet e metade no físico. E essa geração que vem aí adora comprar na internet, tem tesão em comprar na internet. Isso vai acabar com a gente, com os comerciantes. Espero que o sucesso continue aí com a Paula.
1: Roger Montenegro, secretário municipal de desenvolvimento econômico, nesse ato também, Roger, representando o Poder Executivo.
3: Fabinho, é uma noite assim que nos traz muita alegria de estar participando. São 48 anos de uma associação forte, uma associação onde os empresários são unidos, são empresários que pensam no crescimento da cidade, são empresários que são parceiros da administração pública, e nós da administração não poderíamos não estar aqui, né? Nós estamos aqui presentes, eu aqui enquanto secretário de Desenvolvimento Econômico e Inovação, representando o nosso prefeito Juninho, o doutor Ricardinho. Inclusive não pôde estar aqui presente devido à agenda deles, mas eu estou aqui representando a administração pública e feliz. E feliz porque é uma data importante, são 48 anos de história.
1: A CE Batatais, que representa os empresários da cidade, que por sua vez geram os empregos.
3: Geram emprego, geram renda, né, para o nosso município. É eles que fazem o município crescer. Então o nosso município.

0: Atlético hoje é forte, é pujante, graças a esses empreendedores, a esses empresários que trabalham arduamente aqui pelo crescimento do nosso município. Que mais empresas venham para Batatais, que mais empresários se associem à CE e que o município só tenha a ganhar e a cidade a crescer.
1: Paulo Mariano, atual presidente da Associação Comercial. Bom, Paulo, hoje a casa é cheia, mas é um momento especial para a Associação Comercial, para os empresários da cidade, 48 anos da ACE.
2: É isso mesmo, hoje completamos, né, na última terça-feira, 48 anos, estamos fazendo aqui esse coquetel para comemorar e também para comemorar a revitalização do prédio, né, que nós fizemos uma revitalização, mexemos na fachada, mudamos a fachada, demos uma cara nova, pintamos o salão, fizemos uma sala dos associados, que estamos aqui, a CE está para os associados, né? Então é importante ter um lugar aconchegante, então foi isso que nós quisemos passar ali. E isso é muito bom, sabe? Me deixa muito feliz, porque já iniciei aqui em janeiro, né, como a primeira mulher presidente, e com toda a diretoria, sendo mulheres e homens, né, e toda a diretoria juntos, pensando no benefício, no melhor para todas as empresas, porque sempre nós pensamos o seguinte: se as empresas vão bem, se elas estão bem, gera mais emprego para o município, gera mais desenvolvimento econômico, né, para o município, então a população toda agradece por isso, né? Então a Associação Comercial e Empresarial, ela é muito importante por isso. E não posso deixar de falar que esse prédio, né, o Serginho Xavier, que foi presidente, foi na gestão dele que construiu. Hoje eu só estou dando uma carinha nova. Iniciamos a etapa de reformas, temos muito ainda que fazer, começamos por fora, né? Mas tiveram outros presidentes que lutaram muito para conquistar esse prédio, uma sede própria, e fizeram um prédio muito bonito, muito imponente, e a gente não pode deixar que isso comece, com o tempo acaba se degradando, a pintura ela vai se acabando, né? Então a gente tem que estar sempre em reforma para isso.
1: Ô Paula, conversando com cada presidente, e cada presidente fez o seu melhor, enfim, tem uma história importante com a Associação Comercial, e você, como atual presidente, já fica também para a história da Associação Comercial como a primeira mulher a presidir a ACE.
2: Então,
1: além do trabalho também que está sendo feito, né?
2: Ah, sim, com certeza. Eu fico muito feliz, sabe? Porque eu já participo ativamente da Associação Comercial e Empresarial há anos, desde quando montei minha empresa. Então, em 2008, que eu resolvi empreender, eu já vim para a associação, já busquei o conhecimento, já busquei o que a Associação Comercial e Empresarial podia fazer para mim, para minha empresa. Então eu vi todos esses benefícios. Então eu iniciei ali fazendo capacitações, entendendo um pouquinho o associativismo, né, que é muito importante. E entrei para na gestão do Enio, eu fiquei como no Conselho Deliberativo, né, na diretoria. Fiquei 4 anos do Enio. Depois, na gestão do professor Moraes, eu passei a ser vice-presidente de serviços. Então, eu já participava ativamente de todas as ações da Associação Comercial e Empresarial. E esse ano, então, iniciei como presidente. Então, assim, eu estou muito feliz por ser a primeira mulher. Estou muito feliz também por ver quantas mulheres empreendem hoje, quantas estão empreendendo e quantas estão buscando a Associação Comercial e Empresarial. Nós temos o CEMEC, que é o Conselho da Mulher Empreendedora e da Cultura, que cresce a cada mês. Hoje estamos com mais de 80 mulheres empreendedoras. Então, isso é muito importante para a gente, para todos os empresários, né? Sendo mulher ou sendo homem, eles são de extrema importância para o nosso município. E aí eu também vim para quebrar esse negócio de associação machista, né? Eu escutava muito isso, eu falava: não, gente, não é não, eu tô lá dentro. E não, associação é machista, então não, não, não é. Eu acho que era hoje, quanto estão participando hoje. Então nós conseguimos quebrar isso e é muito importante essa união de homens e mulheres, porque tem a frase, né, juntos somos mais fortes, e é isso daí. E, então estou muito feliz hoje e graças a um conjunto, muitas pessoas fizeram parte dessa revitalização. Então, se hoje também estamos mostrando isso e comemorando os 48 anos, graças a muita gente por isso.
1: Parabéns, Paula.
2: Muito obrigada.

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0: Agora são 8 horas mais 40 minutos. 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Estamos aqui conversando com o professor doutor José Carlos Garcia de Freitas. Doutor, tem umas coisinhas que a gente não esquece, né? Eu me lembro, aí referente ao senhor, que o padre Eloy me chamou lá e falou: neguinho, segura o Freitas lá, que o Freitas está descontente comigo. Eu falei: mas o que aconteceu? Não, você pergunta para ele, neguinho, porque ele me chamava, de Batista. Ele me chamava de neguinho. Ele chegou a falar para o senhor
1: até de mim. Mas isso daí foi por causa daquele episódio com o doutor Geraldo Marinheiro, né? E vai daqui, vai dali. Eu fui falar com ele. Eu falei: mas por que o senhor está, né? Os casos, você sabe dos desdobramentos que vieram lá.

0: Aí eu falei, bom, então o senhor sabe que todo sábado eu vou lá no programa do Batista. Né? Foi aí que ele te procurou. Ele vai esvaziar minha igreja, neguinho. Mas era uma grande pessoa.
1: Ah, né? Sem dúvida. Ei, né? Padre, sem dúvida.
0: A gente tem saudade. Ele pedia para o administrador da Domus, né, o Jean, o professor Jean, ó, liga lá para o doutor Freitas. Aí eu ia lá, né, conversava com ele. E ele, Batista. Ei, padre.
1: Mas o mais engraçado de tudo é que eu não falei nada com o senhor. É. E o senhor não falou nada. Ele me chamou lá e me agradeceu. É. Falou,
0: mas ninguém, a ligado, maior, ninguém. A gente ia visitar ele lá na Domus Claré. E ele falava assim, ai, doutor Freitas, porque quando ele ia lá em casa, a Marta fazia pudim para ele, aquelas guloseimas que ele gostava, mas ele não podia comer muito, mas a Marta controlava, porque não era todo dia, né? Porque tinha problema de diabetes. Aí eu fui visitar ele na Doma, e doutor, isso aqui está uma aridez, está parecendo o deserto de Saara. Eles tratam a gente muito bem, mas não deixam comer um doce.
1: Lógico.
0: Aí eu falei, mas o que, que você quer? Ah, você sabe, quando eu ia lá na sua casa, lá, a Marta fazia aquilo, fazia isso. Falei, não, deixa comigo. Bom, eu cheguei em casa. Falei, fiz uma lista, falei, Marta, você vai lá no supermercado e compra isso. Aquele negócio Danúbio, de passar no pão, né? Essas coisas tudo. Chocolate, essas coisas tudo. Aí, plá, pega e vazar lá, né? Eu levava em sacola da Saraiva. Não punho daquelas, porque não é toda. O que está aí? Tem aí. Levava essa voz de Saraiva. Aí chegava lá, tirava, punha na, ele tinha uma geladeirinha, né, no quarto, no apartamento dele, descarregava tudo. E um dia, as moças falaram, nossa, doutor, o senhor vai matar o Padre Eloy, tanta leitura, olha aí, Saraiva, né? É livro.
1: É livro.
0: Mas era tudo queijo, sabe? Danone.
1: Ei, vou te contar.
0: Aí, um belo dia, ligaram para mim lá da Domus. Ó, o Padre Botchon quer conversar com o senhor. Eu fui lá. Ele falou, doutor, mas ele não pode comer. Eu falei, porque eu não estou sabendo. Não, doutor, o senhor que traz aqui em bolsa da Saraiva. Vem tudo. A moça vai fazer a limpeza na geladeira lá.
1: Achou tudo lá. Tá.
0: Estava lotado.
1: Com certeza não tiraram nada, porque ele era bravo.
0: Ele era bravo.
1: Bom,
0: e doutor, ele deu a coleção de livro para mim, deu para você que eu peguei. Falei, eu vou dar para
1: o
0: doutor Batista. Ele falou, ai, o neguinho, isso. Tem de filosofia, história da filosofia.
1: História da filosofia, maravilhoso.
0: É, ei, muito Padre Eloy.
1: Só que é grande, né?
0: É grande.
1: São três volumes. Tem que ter gosto pela leitura. Ó, o Lube, você abre o telefone. Se alguém quiser telefonar aqui, cumprimentar o doutor Freitas pelo aniversário ontem, cumprimentar você e o padre Roberto Carlos, o 37612505 está à inteira disposição. Quem quiser, veja bem. Já tocou.
0: Nossa senhora.
1: Não deu tempo. Alô?
2: Bom dia, seu Batista.
1: Bom dia, quem
2: está? Lube. Cris Melo.
1: Ô, Cris, tudo jóia?
2: Tudo bem, senhor?
1: Foi rápido, hein?
2: Então, mas você sabe que eu tô sempre ligadinha na difusora, né? Parabéns, Lubis, parabéns, doutor José Carlos Garcia de Freitas, né? E o padre, né?
1: O padre. Que trio, hein?
2: Ô, seu Batista.
1: Oi.
2: Eu tenho uma curiosidade que eu gostaria que o doutor Freitas me assim, tirasse pra mim. O parquinho que eu trabalho, eu estou com 64 anos, né? Eu lembro lá da dona Odete Costa. Quantos anos tem aquele parquinho?
0: Aquele parquinho? Lá da... Ah, aquilo lá, mais ou menos. Foi na época do doutor Alberto Gaspar Gomes. Porque ele que fez os parquinhos em Batatais. Esse ali da Odete Costa, né? Que era irmã do Tércio Costa, ela era professora do Jardim da Infância, do grupo Washington Luiz. E o doutor Alberto fez o parquinho do lado, Né? E depois fez aquele parquinho também ali,
1: da 9 de julho.
0: Da 9 de julho ali.
1: Certo.
0: Então, isso aí foi mais ou menos,
2: anos, né? Mais ou menos.
0: Em 1961. Foi justamente quando foi feito o simpósio da criança em Batatais. Assim, porque o doutor Alberto era pediatra, né, que é especialidade na medicina, que cuida de criança. Fundou
2: ele
0: o posto...
2: Ele atendia nas casas, né, doutor?
0: É, isso, e fundou o posto Pericultura. É aquilo que naquela época eles falavam, medicina itinerante.
1: Itinerante.
0: Que hoje eles estão se assim, recuperando, né? Uhum. O médico vai na casa, essas coisas.
2: O, é saúde, Chris, da família hoje, né? É.
1: Obrigado, Chris, pela participação, porque está caindo aqui no zap. Aqui.
2: Um sábado, no final de semana para nós.
1: Certo, está caindo aqui no zap, aqui é... O pessoal, eu quero ligar. Então, mas tá bom, o telefone voltou no gancho. Obrigado, Cris, um abraço. É, o telefone no gancho. Se alguém quiser ligar, então, está à disposição para cumprimentar o senhor, cumprimentar o Lubis, né? Que, aí, alô?
3: Alô, bom dia, Batista.
1: Bom
3: aqui
1: dia.
3: Aqui é Marcelo Moreira, diretamente do Conjunto Habitacional. Salim Jorge Mansur, que eu sou muito conhecido no difusor, hein? Quero mandar um abraço para o doutor Jascar Garcia de Freitas. Que Deus fez muitos anos de vida para ele, para o Lubis, e para o Marco Roberto Carlos, o nosso padre, né?
1: Certo. Ótimo.
3: Deus que deu muitos anos de vida para os três. Doutor José Carlos Garcia de Freitas conhece toda a minha família.
1: Certo.
3: Meu
1: pai,
3: minha avó Joana, meu avô.
1: É, isso.
3: Ele mora na Gabriel de Andrade.
0: Gabriel de Andrade, aí, ó. Tá vendo?
3: É, né, doutor José Carlos Garcia de Freitas?
0: É, fala aí, aquilo que a gente sempre fala, se alguém quiser me dar um tiro. Uma bala perdida com o endereço certo. Todo mundo sabe onde eu moro.
1: Todo mundo sabe.
3: Ah, velho, a rua Gabriel de Andrade.
1: É, aí. Tá certinho. Marcelo, obrigado.
3: Obrigado,
1: Subindo Marcelo.
3: Osmara, Juraci.
0: É, foi. É, tudo ali.
3: Você conheceu minha família, conheceu minha mãe, a Tita.
0: Isso.
3: Conheceu todo mundo.
0: É, eu sei.
3: Faz 50 anos e 3 meses que eu moro em Batatais.
0: Era.
3: Graças a Deus.
0: Sotávio, né? E a dona Joana.
3: Com muito orgulho.
1: Marcelo, obrigado pela participação. Tem mais gente querendo falar, Marcelo. Tá? Um abraço para você. Tudo de bom. Estão faltando 10 minutinhos para as 9 horas. Telefone está no gancho. Quem quiser falar, né? O pessoal está reclamando, mas querendo ligar 3761-2505. Tá, então, o pessoal, né? A rapidez com que o pessoal liga.
0: Nossa, liga, é verdade.
1: É, vou te contar, viu? É, o senhor não falou? Bom, não precisa falar, né? Nós sabemos quantos anos.
0: 77. Mas 77. Dá aquelas controvérsias, né? O 77 do nascimento. Mas eu já tinha 9 meses quando eu nasci, né?
1: Exatamente.
0: Porque eu não estava morto na barriga da minha mãe.
1: É lógico. Então é 78, né? Alô?
4: Oi, Batista.
1: Bom dia.
4: Bom dia, Deus te ilumina.
1: Tudo jóia. Quem tá falando? É a Marilda?
4: Marlene.
1: Hein?
4: A Marlene.
1: A Marlene. Tudo bem, Marlene?
4: Ó, eu lembro do doutor Alberto, quando ele saía da prefeitura com aquela malinha dele, e ele foi lá em casa ver minha mãe, eu encontrei com ele, eu era criança.
1: Certo.
4: Chamando ele, porque minha mãe tinha torrado café e mexeu na água fria.
1: Ah, certo.
4: Aí ele pegou e falou, entra aqui num Fordinho, né? Aí eu falei, não, eu vou a pé correndo. Aí eu cheguei em casa, ele chegou atrás.
1: Uhum.
4: Cuidou da minha mãe. Eu falei pro Juninho, eu dei a fotografia pro Juninho dele.
1: Certo, certo.
4: Aí eu peguei e quero agradecer também o... O Zé de Freitas, né? Que eu conheço ele. É. Que eu morava lá no Augusto Fernandes.
1: Rua do Outro Mundo.
4: É. E o Lupes também. Muitos anos de vida, saúde. Que eles são uma pessoa maravilhosa.
1: Certinho.
4: E que todo mundo ama eles. São iluminados.
1: Que bom, que ótimo. O Marlene, um abração pra você.
4: Põe a música dele, que ele gosta.
1: Agora não pode, agora é noticiário, não pode rodar música.
0: Não pode rodar
4: amanhã
0: música,
4: você pode.
1: É pecado. É, amanhã eu coloco pra você.
4: A luz lá que ele gosta. É. Né?
0: Luzes da Ribalda.
1: Luzes da Ribalda. É.
4: É. E pro Lupus, pois você põe também pra mim amanhã a luz do amanhecer com Gilberto e Gilmar pra ele.
1: Certinho, pode deixar, viu?
4: Tá, eu vou te ligar.
1: Tá, um abraço pra você. Tudo de bom. Tá aí, doutor. O pessoal lembrando, né?
0: Lembra até os gostos da gente.
1: Das
0: músicas.
1: As músicas, tudo.
0: Te falo,
1: ninguém, não tem como esconder,
0: não,
1: né?
0: Não tem como esconder.
1: Se pode acontecer uma bala.
0: Ah, bala perdida com o endereço certo.
1: Mas é isso aí, doutor. Mas parabéns.
0: Obrigado.
1: Mais um ano a gente está junto, graças a Deus. Né? O Lubis também já está. Ô, Lubis, quantos anos, Lubis? 31. É quase 31, tempo que nós estamos tudo junto aqui, né, doutor?
0: Junto, é verdade.
1: Nós estamos ficando, né?
0: É.
1: Graças a Deus, os nossos amigos estão indo embora. E nós estamos aqui para contar a história.
0: Para contar histórias sobre eles, né? E marcar a missa de ação de graças deles, essas coisas.
1: Doutor,
0: assim, né?
1: Não, já que falo de missa, eu vou fazer uma pergunta direta, não, indireta, mas direta, né? Quantos anos seu pai morreu?
0: O meu pai morreu em 1999.
1: E no todo, dia, todo domingo reza a missa com
0: reza
1: seu pai?
0: Reza a missa. Minhas irmãs já deixam.
1: Todo domingo?
0: Todo domingo. Para ele, para minha mãe, para o meu cunhado, Chico, né, Escatena, pai do Jean, do Rodrigo. E marido da minha irmã, a Rita. Né?
1: Então, é uma dedicação total, né?
0: Total. Ô, Batista, graças a Deus, se eu tiver que voltar aqui outra vez, eu vou impor uma incondição. Eu volto, mas eu quero ser filho outra vez do Birajara e da Iraís. Ah, extraordinários. Souberam criar uma família. Porque graças a Deus, entre as minhas irmãs e mim, não há aquelas brigas. E a gente
1: são três irmãs?
0: Não, são três irmãs, a Cida, a Rita e a Tereza. Inclusive, eu tive sorte com as filhas também. Porque a Raíssa liga para mim 2h30 da madrugada, 3 horas.
1: Sabe como é que tá?
0: Segunda-feira eu liguei para ela. Falei, ô filho, aliás, ela ligou para mim, era 1h30. Falei, ô filho, o papai está precisando de uns filmes assim, que é filmes antigos, né? Aí ela falou, não, eu vou pesquisar. 2 horas, ligou. Um eu já localizei e já comprei. Tá bom. Guerra de Troia. Né? O original mesmo. Hoje. Daí, mais meia hora, 2h30, ligou o pai, o outro também, já localizei e já comprei. Aí, 3 horas, pai, você não esquece do aniversário, não, viu? Ontem ela deixou, me entregou os filmes. Um eu já reassisti, né? Porque assisti naquela época, em 61, 60.
1: Ah, mas era outra coisa, né?
0: É Rômulo e Rema, a fundação da cidade
1: Itália,
0: de Roma.
1: De Roma, né? Na Itália. É, também assisti.
0: Também, grandes o Batista filmes. Não tem uma ranhura no filme, nada, nada, nada, nada. É como se tivesse sido filmado anteontem e tivesse lançado nos cinemas ontem.
1: É. Bom, vamos agradecer aqui o pessoal participando, cumprimentando o senhor, né? O Lubis, a Cris Mello já falou conosco, o Henrique da Auxiliadora, o Henrique Evangelista também, a Renata Aparecida de Lima, da Central Park, o Jean Scatena, que é seu sobrinho, né?
0: E afilhado.
1: E afilhado. A Marta Regina Guidolin, né? Mandando um abraço, cumprimentando. Maria Rosalina também. A Márcia Mazo, o Vadro, lá da Fazenda Moradinha, né? Lá da Capela da Moradinha. A Ângela, Ângela, bom dia, obrigado também. Mandou mensagem, mas não dá tempo da gente ouvir. A Sônia, lá do Altino Arantes, Sônia do Altino Arantes Souza, né? Um abraço para você, Sônia. Carlos César, obrigado, Carlos César. A Cida Bodrim, um abraço, Cida. Maria Inês Mérliga, né? Família Mérliga, todo mandando abraço e cumprimentando o senhor pelo aniversário no dia de ontem, né? Já chegando mais aqui, José Roberto Picolé. Mandando também um abraço, uma mensagem também, mas não dá para a gente ouvir também, o prazo já estourou o horário do programa. Todos vocês que estão participando e participaram, nosso abraço, né, doutor?
0: E também a gente agradece, né, a lembrança, e também aqui o José Ronaldo Beato, e a esposa, a Eleni Alves Carneiro, né?
1: Certo.
0: E a dona Eleni, ela 5 horas já começa a ouvir o vino, né?
1: É, tá aí, só caindo aqui, ó. É? Deixa eu falar aqui, ó, tá furando. A Renata Munari, do Central Park.
0: É,
1: Renata,
0: minha sobrinha.
1: É, obrigado, Renata, pela audiência. Leonor, do sítio Santo Antônio, da cidade de Altinópolis, cumprimentando o senhor. Né? Marlene, da Vila Maria, mandando um abraço, os votos de felicidade. Né? Renata Munari, ah, tá aqui, é, caiu duas vezes seguida, né?
0: É?
1: Renata, já falou. Fátima Cristalino, também mandando um abraço, digitando mensagem de parabéns ao seu aniversário e também ao aniversário do Lubis. Vera, pulando aí, chegando, né? Vera Lúcia Alves. Ô, Vera, muito obrigado você aí pela mensagem, pela participação. Olha quantas pessoas, em questão de menos de 10 segundos, todo mundo mandando mensagem.
0: Tudo. E essa é a vantagem, porque não congestiona a linha do computador, né?
1: Não, não.
0: Não é igual a linha telefônica.
1: Não,
0: né? Aqui, você liga e está dando ocupado.
1: É, né? vai pulando rapidamente, né? Então tá ótimo. Obrigado, doutor Freitas.
0: Se Deus quiser, até a semana que vem.
1: Até sábado que vem. E tenho certeza que estaremos aqui, firme e forte.
0: Olha,
1: nós vamos ficando por aqui.
0: Vamos ficando.
1: Que nem o Luiz Gonzaga, né? Enquanto a vaquinha aguentava o chocalho no pescoço.
0: Já tinham programado a minha morte, né?
1: Para
0: quarta-feira, dia 9 de setembro. Mas já houve uma conversa lá em cima. Que não, deixa ele lá por enquanto. Porque não sabe.
1: Rapidamente, dá tempo de agradecer. Sheila Rosa de Jesus. Ô, Sheila, bom dia para você, né? Deixa eu ver aqui, caiu mais alguém aqui. Márcio Belcieli. Ah, o Marcinho de Brodowski. Um abraço para você, Márcio, e para todos aí da querida Brodowski, viu? Muito obrigado a vocês pelo carinho, pela audiência aqui da sua difusora Batatais. Então tá aí, doutor. Vamos aí, embora, porque...
0: Vamos embora, porque senão...
1: E o Lubis, parabéns também para você, Lubis, tá? O pessoal
0: parabéns,
1: mandando um abraço para você, viu? É, todo mundo cumprimentando. Ficou mais uma semana de folga. Aqui é assim, doutor. Toda semana o pessoal vai.
0: Mas o Batista, assim, já está terminando, mais um segundo. Qualquer professor de direito do trabalho, de universidade pública ou não universidade pública, teria uma dificuldade muito grande em explicar como é que ocorrem as férias aqui na rádio.
1: Ninguém vai pedir.
0: Não, nada, ninguém sabe, não. Que quer, pode.
1: O dia que quer, de noite, de dia, domingo, feriado. Então.
0: Não, e outra coisa, diz que tem uma escala que eles contam, né, para aproveitar todos os sábados, todos os domingos.
1: É,
0: né?
1: Exatamente. Eles não, eu tenho, por exemplo, um feriado na sexta. Não vai trabalhar. No sábado, não. No domingo, não. Né? Aí eles pedem na segunda-feira.
0: Quer dizer que as férias normais são uns 40, 50 dias.
1: 15, não, eles pedem 15 dias.
0: Eu sei.
1: Eles não pedem 30 de uma vez, pedem 15.
0: Mas, na verdade, descansa 10, 25. Pede 15, descansa. Por causa desse negócio, sábado, domingo, feriado.
1: Faz as contas certinho, doutor. Aí eles pedem 10 dias. Fica 3 antecipados, fica parado. Com 10 são 13. Daqui uns tempos eles pedem mais 10 dias.
0: Então.
1: Veja quando vai pedir. Aí mais 13. Então as férias acabam sendo 40 dias, né?
0: O mestre dos mestres do direito do trabalho no Brasil foi o Antônio Ferreira Cesarino Júnior, da USP. Ele era preto. Mas era de uma capacidade. Ele não iria explicar o problema da rádio aqui numa sala de aula.
1: O pior é que o advogado nunca vê a CLT, Confederação das Leis do Trabalho. Não lê. Eu quero saber aonde que está esse negócio de tirar, depois de 3 dias de férias, parado,
0: tira mais 10 dias. Tira mais 10 dias. Aí é licença-prêmio.
1: Obrigado, doutor.
5: Até logo.
1: A gente encerra mais um Café com Notícias. Amanhã eu retorno a partir das 8 horas com o nosso Alô Saudade. Que tenham todo o final de semana de muita saúde e paz.
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0: 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Olá, bom dia, tá tudo certinho, tá tudo bem, tá tudo na santa paz, tá tudo às mil e uma maravilhas, coisa boa, estamos nós aqui, sabadão, finalzão de semana prolongado, não é? Segunda-feira, 7 de setembro, dia da independência do Brasil, feriadão nacional, e vamos que vamos, desejando aí pra todos um ótimo final de semana maravilhoso. Tudo de bom, viu? Estamos aqui. Eu, o Lubis está de volta, né, Lubis? Depois aí tirou uns 5 dias aí de descanso e hoje ele está novamente aqui nos controles técnicos da nossa difusora e nós vamos com sucessos até às 11 no oferecimento Supermercados Nória, rede da economia. Aqui são sucessos mais tocados, mais pedidos durante esta semana nos 88, como em outras emissoras do nosso Brasilzão. Vamos começando, vamos trazendo aí as primeiras: Murilo Rufi, Saudade Estranha, Péricles e Ana Castela. Simplesmente acontece.
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0: São 9h15. Tá aí, Péricles com Ana Castela, Simplesmente Acontece. Também o peão todo tatuado, Geninho e Mariana Fagundes. E o Murilo Ruf abrindo a parte musical Saudade Estranha. Sabadão, dia 5 de setembro, ano 2026. 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E aqui o sucesso não para de jeito nenhum. Sorriso Maroto com Ferro Rugem, perdas e danos.
1: E que é isso, meu irmão?
2: Oitenta e oito.

horas e 22 minutos. Pensamentos intrusivos. Tiaguinho. Também o Sorriso Maroto e Verrugem. Perdas e danos. Sucessos rolando. Sabadão. Zap Zap da Difusora 9-9996-1080-3761-2505. Um forte abraço, viu? Oi, Mariana Fracaroli da Alvorada. Tudo de bom, viu? Obrigado aí pelo carinho. Ó, o Jean Scatena aqui com a gente também, né, Jeanzito? Tudo de bom. Lúcia Munari. Quem mais? A Vera Lúcia Alves, né, Vera? Um abraço, bom final de semana. 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Agora são 9 horas e 25 minutos, intervalo, a gente volta já. 89.

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1: 8:28, agora são 9:29, vamos abrir espaço para o Juliano, as informações esportivas chegando.
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2: Alô, Luciano Canelli.
1: Oi, Juliano.
2: Cheguei.
1: É isso
2: bom
1: aí.
2: Dia, meu
1: bom
2: jovem.
1: Dia, bom dia.
2: Tá tudo bem?
1: Tá tudo certo.
2: Ah, coisa boa. Então, bom sabadão pra você.
1: Pra você também.
2: Lubis, bom dia. Tamo junto. E um bom dia especial a você, amigo ouvinte da Difusora, que tá ligadinho aqui nas campeãs da semana. Tamo junto, hein? Daqui a pouquinho, aqui no Momento Esportivo, final em jogo único. O governo do estado do Rio de Janeiro e o consórcio Fla-Flu costuram acordo para reformar a tribuna de honra do Maracanã. A obra tem custo estimado em R$2,5 milhões e serve como parte das intervenções previstas para a Copa do Mundo Feminina do ano que vem. O planejamento é que o investimento saia da empresa criada por Flamengo e Fluminense, em troca de exploração comercial por 2 anos de um dos 7 camarotes pertencentes ao governo estadual. O governo do Rio já preparou o aditivo para o contrato de concessão com o consórcio Fla-Flu, no qual estabeleceu os termos da reforma, de custo estimado em R$2,5 milhões. A Confederação Brasileira de Futebol ainda não definiu onde será disputada a final única da Copa do Brasil 2026. O presidente da entidade, Samir Chaud, afirmou que o local está em definição e não estimou uma data para o anúncio. A declaração foi dada durante entrevista coletiva na inauguração do Centro de Desenvolvimento de Futebol do Mato Grosso do Sul, em Campo Grande, estrutura que faz parte do legado da Copa do Mundo da FIFA de 2014. As semifinais estão previstas para as 2 primeiras semanas de novembro. A final está prevista para o dia 6 de dezembro e vai encerrar o calendário do futebol nacional. A CBF anunciou a adoção da final única para a Copa do Brasil no fim do ano passado. Em 38 edições... essa será a primeira vez que a competição terá uma decisão em jogo único.
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2: Segue ele.
3: Luciano Canelli.
2: É Luciano Canelli e as campeãs da semana.
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1: Valeu, Juliano. Agora são 9:31. 9:31. 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Sucessos rolando aqui nos 88. Agora tem o Pagodinho Gostoso de Tiaguinho, Pensamentos Intrusivos, pra gente curtir nos 88,3. Difusora, sempre, sempre ao seu lado. 9:33. Então tá, Lubis. Então vamos aí. Danilo e Davi, tá certo. Então roda pra gente, Danilo e Davi. Não mexe nas minhas gavetas.

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curtimos aí Eu Te Seguro e essa do Diego e Vitor Hugo, Beijei a Cura, hein? Também passou por aqui Danilo e Davi, Não Mexe Nas Minhas Gavetas, são sucessos rolando nesta manhã maravilhosa, manhã gostosa de sabadão, bom finalzão de semana para todos e claro, você que quer aproveitar aí o seu final de semana, quer curtir, quer dar uma passeadinha, então aproveite as lanchonetes Nor, hein? 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A gente volta já já.

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3: A solução número um para as pegadas é comprar tapetes, mantas de fácil lavagem e vários deles. Ao comprar, considere levá-los em cores naturais, como cinza ou com estampas suaves. Em seguida, coloque-os em todos os lugares onde seu pet gosta de passar o tempo. Onde quer que o seu cão goste de ir, coloque a manta. 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
13: 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Quantas horas? Agora faltando 14 minutos para as 10 da manhã, mas já 14 para as 10, hein? É, estamos aqui de volta, dando sequência nas campeãs da semana. Mas o recado que eu tenho para falar para vocês agora, né? É sábado, Lourdes, é sábado, né? 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Fred Fabrício, te amar é meu talento.
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aí a cadeira cativa, Zé Neto e Cristiano, Te Amar é Meu Talento, Fred e Fabrício, mais dois sucessos e sucesso também, hein? 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Então não deixe de aproveitar. Agora faltando 4 minutos para as 10 horas da manhã, a gente vai fechando aqui a primeira hora das campeãs da semana, mas daqui a pouquinho, claro, a gente volta com mais sucessos. Ah, e já já também tem Jornalismo 88. Grupo Menos é Mais com Pablo, Sucessão, Saudade Inconveniente. 88.

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4: Faltando um minuto para as 10 da manhã, em meio à crise sem precedentes no Supremo Tribunal Federal, o STF, o presidente da corte, Edson Fachin, reconheceu a gravidade dos fatos e disse que a resposta institucional será firme e rigorosa, mas no tempo e na forma que a ordem jurídica exige. Citando o momento vivenciado pelo Supremo, Fachin ainda disse que nenhuma autoridade está acima da Constituição e que seguirá os procedimentos previstos na Constituição e na legislação. Faremos o que é certo, no tempo e pela forma que a ordem jurídica exige. As instituições precisam ser preservadas, sobretudo nos momentos de maior tensão. Nenhuma autoridade está acima da Constituição, nenhum poder está acima da lei, nenhum interesse circunstancial pode se sobrepor à integridade do Estado de Direito democrático. E a Agência Nacional de Vigilância Sanitária, Anvisa, autorizou ontem a importação de um medicamento ainda em fase de teste para o caso do influenciador Lito Souza no tratamento da doença TCJ. A substância chamada ALN-6457 da Regeneron Pharmaceuticals não tem registro comercial no Brasil nem representante legal no país. Por isso, a liberação seguiu um rito excepcional, fora do fluxo padrão de importação de medicamentos. O pedido de importação foi feito pelo Einstein Hospital Israelita, responsável pelo acompanhamento do paciente, depois que Lito foi aceito em um programa de uso compassivo do medicamento. O produto ainda está em estágio pré-clínico, sem estudos formalmente iniciados em seres humanos para a doença priônica. Ou seja, Lito será a primeira pessoa a testar a substância.
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0: Boa das horas, agora são 10 horas e 2 minutos, estamos entrando na última hora aqui, ó. Ah, das campeãs da semana, sucesso, sucesso, sabadão, dia 5 de setembro, ano 2026. Deixa eu mandar um abraço pra você que hoje está completando mais um ano de vida, né? Os parabéns, tudo de bom. Bom, a temperatura aqui nos estúdios Onda Difusora tá 23 graus, temperatura externa aqui no centro de Batatais, na marca dos 27 graus, a umidade relativa do ar 51% e o tempo está parcialmente nublado aí neste sabadão. É, tá marcando chuva para hoje aqui, hein? Não é muita chuva, mas já choveu um pouquinho por volta das 5 horas da manhã, já deu uma chuviscadinha de nadinha, mas tá bom, né? Já melhora a umidade, né? Vai um pouquinho de chuva que cai, já melhora um pouquinho, tá certo. E é isso aí, é a Difusora sempre ao seu lado, eu e o Lube seguimos, e a equipe 88, claro, com sucessos aqui pra você curtir, pra você que gosta de ouvir o melhor, sempre na programação da Difusora. 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Vamos lá, vamos abrindo a última hora aqui das campeãs da semana. Aqui é pouco blá blá blá e só sucessos rolando. Agora tem essa do Kleber e Cauã. 1000 adjetivos, perfeita pra mim.
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Aí, Grupo Menos é Mais, Champagne, também passou por aqui, a Mari Fernandes, telefone sem fio, Difusora, sempre ao seu lado, zap zap da Difusora, bom dia, Aninha Galete, tá tudo bem com você, tá tudo joinha, é, final de semana chegou, hein, e prolongado ainda, hein. Feriadão na segunda-feira para muita gente aproveitar, para muita gente curtir. Agora, para você que tem que trabalhar como a gente, então resta dizer um bom trabalho, não é? É assim. Alô, Cida Boldrin, minha amiga, um forte abraço para você. Também está ligada aqui a Maria Luísa Mellig, a Maria José, a Lia Mara, né, Lia? Feliz sábado para você também, querida. Tudo de bom, bom finalzão de semana. Luciano, passa esta mensagem para o Luciano Oliveira, o Lube. Feliz aniversário, não esquecemos. E as correrias do dia a dia, mas o rádio sempre ligado. É isso aí. Abração, viu, Lubes? Da Fátima, do Fabinho, também da tia Adriana Manicure e todos da família aí. Ontem foi aniversário do meu xará Lubes Oliveira. Ele comemorou com o Henrique, com o filhão, com a esposa. Maravilha, maravilha. Agora ele não falou a idade, né? Mas cinquentou? Oh, que maravilha! Cinquentou, Lubes! É, meu amigo. Agora você vai começar a sentir daqui pra frente, né? Acá é dor aqui, é dor ali, é dor lá, é dor cá. Maravilha aí. Mas vamos viver a vida, né? Tendo saúde, o resto a gente vai dando conta do recado. É isso aí. Agora são 10 horas e 14 minutos. Mais uma. Vamos curtir então esse sucessão de Marcos e Belucci. Pena que você já namora.

É, imagina eu, Eduardo Costa. É a voz de Deus. Alô, Maria Luísa. Bom sábado, querida. Tudo de bom. Bom finalzão de semana. Um beijo no coração. Dorinha Marquesan, meu amigo Marquesan. Um abraço pra vocês também. Um final de semana lindo, maravilhoso. É isso aí. Aproveite bastante, né? Aproveite aí a vida. Aproveite o momento que Papai do Céu está dando a todos nós. Vivemos aí felizes e cheinhos de saúde, saúde, saúde. Maravilha. 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A gente volta já.

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1: 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Quantas horas? São 10h24, 10h24. Vamos chamar o Juliano novamente, vamos. Chegando aí com novas informações esportivas,
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1: Juliano.
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13: Estamos de volta, Luciano, com mais informações esportivas aqui nas campeãs da semana. E agora, já no Momento Esportivo, surpresa na Fórmula 1. Foi melhor do que a encomenda. As primeiras notícias sobre o teste de Rafael Câmara, de 21 anos, com a Haas, no Autódromo Internacional de Algarve, em Portimão, Portugal, já eram muito boas, mas ainda são mais animadoras. Segundo informações, o pernambucano superou a referência estabelecida pelo inglês Oliver Bearman, atual titular da equipe americana. Mais do que isso, o trabalho com o integrante da Academia Ferrari durante os 2 dias de testes impressionou os engenheiros do time, tanto pela velocidade pura, quanto pelas informações fornecidas pelo piloto brasileiro. Além de Rafa, o italiano Leonardo Fornaroli, reserva da McLaren e atual campeão da Fórmula 2, também de 21 anos, e o japonês Ryo Hirakawa, né? Piloto da Toyota no Mundial de Endurance, de 32 anos, participaram da atividade. O brasileiro superou seus rivais também por boa margem. Foi quase 4 décimos melhor que Fornaroli e também ficou 7 décimos à frente de Hirakawa. Só que, mais importante que o resultado nos testes, foi o trabalho feito pelo piloto da Academia Ferrari nos boxes. Os engenheiros da Haas ficaram muito satisfeitos com as informações passadas, o famoso feedback, e também com a capacidade de adaptação do brasileiro a diferentes cenários. A cereja do bolo, claro, foi o fato de Rafael Câmara ter superado a referência de Oliver Bierman, que está em sua segunda temporada completa na Fórmula 1 e tem o currículo de 39 corridas disputadas na categoria.
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14: 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Tem música chegando, vamos curtir essa agora de

O que que foi então? Foi vingança, tá vendo? Fofoca do ano, Juan e Leandro, Danilo e Davi. Alô, minha amiga Cíntia. Um abraço pra você, tá curtindo a gente lá na Vila Lídia, né, Cíntia? Um abração, Marcão Xavier também, sempre na nossa companhia. Quem mais? A Fernanda, lá no Jardim Anselmo Testa, Coab, em Franca do Imperador. Deixa eu mandar um abraço pra essa turminha lá de Franca, lá do bairro Ângela Rosa, a Maria, o José Luiz, o Fabiano. Tudo de bom pra vocês aí em Franca e demais cidades da nossa região. Você que ouve a gente através dos 88,3 ou através do site difusorabatatais.com.br, através do aplicativo aí no seu dispositivo móvel e também através da Alexa. Valeu, valeu, valeu, valeu. Intervalinho, já já tem mais sucessos.

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2: A argila verde é ideal para o tratamento de peles oleosas, pois faz uma limpeza profunda, eliminando impurezas, gorduras e células mortas. Além de purificação da pele, os pequenos grãos também funcionam como um leve esfoliante.
1: Você ouviu Beleza da Mulher, você muito mais bonita e elegante.
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12: 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Agora são 10 horas e 40 minutos. 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Zezé de Camargo, irmão da Lua, amigo das estrelas.
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0: Enferrujada, o embaixador Gustavo Lima. Ele fez aniversário essa semana, né? Nossa, é novo o Gustavo Lima, 37 anos só. É, tá novo, hein? Aí ele fez uma festinha, só mais aí o pessoal, né? Mais assim, os músicos, alguns músicos dele que acompanha ele, família dele. Uma festa mais reservada. E essa festa foi lá no... Como é que fala? No aeroporto que ele tem lá na fazenda. É, tem a pista, depois tem o hangar, né? Onde ele põe os aviões lá. Nossa, eu tava vendo as imagens, que tamanho de hangar que ele fez lá. Dentro do hangar tem caminhão, porque ele coleciona carros antigos também. Caminhão, não sei o que, tal, né? E tinha até um jato, um jatinho, é o menorzinho dele. Tinha um jatinho, o outro jato tava pra fora, esse não ia ocupar muito espaço, o outro é maior, né? E pra ficar um pouquinho de espaço lá, pra ele comemorar o aniversário dele. E cantou lá, música, né? O pai dele tava lá, foi uma festa aí. E com aquele império todo aí, o embaixador, o Gustavo Lima. Agora faltando 9 minutos para as 11 horas da manhã, tem música chegando. Ah, nós curtimos então aí o Gustavo Lima, né? Com Bala Alojada, Simone Mendes, Direitos Iguais, e o Zezé de Camargo, Irmão da Lua, Amigo das Estrelas.
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0: Lucas e

0: Existe uma teoria que se chama 90-10, onde uma pessoa tem 90% daquilo que você procura em alguém, só que você foca naqueles 10% que falta. Aí você sai pra rua, se aventura, e realmente você encontra aqueles 10%, mas não se deu conta que perdeu os 90%.
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9010, Maiara e Maraíza, 4 minutos para as 11, por hoje é só. As campeãs da semana vai ficando por aqui, mas daqui a pouquinho a gente vai dar um pulinho, com sucessos também, só com sucessos do passado aí, né? Ah, pra gente recordar, no Baú 88, logo após as informações do jornalismo. Mas pra gente fechar a edição deste sabadão das campeãs da semana, lembrando que o Supermercados Nori volta na segunda-feira aí, se Deus quiser, no nosso difusor, a Rádio Show, logo após o programa Café com Notícias. 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Ed, Brito e Samuel, toda mulher é a última. Daqui a pouquinho, hein? A gente volta.

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4: 11 horas e 1 minuto, mais uma marca de semaglutida chegou às farmácias brasileiras ontem. A Semave, produzida pela Mantecorp, que custa R$ 333 a caneta injetável de 1 mg. O valor vale para a caneta comprada para 3 meses de tratamento. O registro foi concedido pela Agência Nacional de Vigilância Sanitária, Anvisa, em 29 de julho. A semaglutida é a substância usada no controle do diabetes tipo 2 e em doses mais altas na perda de peso. Até o início deste ano, o Ozempic da Novo Nordisk era a única versão disponível no país. Esse cenário mudou depois que a patente da molécula caiu em março, abrindo caminho para a entrada de concorrentes. E o feriado prolongado da Independência começou neste sábado e deve ter sol e calor em boa parte do norte e do nordeste, mas também chuva e queda de temperatura no centro-sul do país. A principal mudança será provocada por uma frente fria que avança pelo sul e pelo sudeste ao longo do fim de semana. Segundo a Climatempo, o sistema vai passar pelo sudeste e pelo centro-oeste entre este sábado e domingo e deve alcançar o litoral da Bahia na segunda-feira. Atrás da frente fria, uma massa de ar polar vai derrubar as temperaturas principalmente no sul e em áreas do sudeste e centro-oeste. No fim de semana, essa frente fria promete trazer muita chuva para São Paulo e também temporais para o Rio de Janeiro, segundo César Soares, meteorologista da Climatempo.
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3: Difusor FM. 11 horas, 7 minutos. Vamos começando o nosso Baú 88, edição deste sabadão, dia 5 de setembro, ano 2026. Agora só saudades, hein? Só saudades. A primeira é essa de Pet Shop Boys. Always on my mind.
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Erva doce, erva venenosa. Agora são 11 horas e 14 minutos. Atenção, só um recadinho aqui, ó. Que foi encontrado um cartão do Banco do Brasil em nome de Diego Sérgio Maggi. É o seguinte, esse cartão, ele deixou, né? O Diego, ele deixou em cima ali da máquina, né? Lá no Banco do Brasil. E aí a pessoa viu tal, pegou esse cartão, né? Ele já tinha ido embora. E aí deixou aqui pra gente divulgar. Alô, Diego Sérgio Maggi, ouro card aí do Banco do Brasil. Seu cartão se encontra aqui na Difusora Santos Dumont 239. Vamos recordar essa?

país é esse, hein? Legião Urbana! Falando em país é esse, essa semana Brasília pegou fogo lá, hein? Principalmente no Supremo Tribunal Federal, no STF, hein? É, e vai continuar pegando fogo. Quase vai. Eita, eita! Agora são 11 horas e 21 minutos. Vamos pro intervalo, a gente volta já.

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1: 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Cuidados com a sua casa.
2: Para tratar as manchas de mofo em tecidos, faça uma pasta de partes iguais de sal e suco de limão. Aplique a pasta sobre a mancha e depois deixe o tecido secar sob o sol. Em seguida, siga com a lavagem normal.
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4: 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Tá gostoso demais o nosso Baú 88 aqui na Difusora, um bom finalzão de semana. Daqui a pouquinho o Fábio Alexandre vem com informações esportivas ao meio-dia. Nelci Souza e equipe com o programa Encontro com Deus. E aqui a gente vai tocando sucessos. Vocês lembram dessa aí? Dirty? 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

Caetano Veloso, Eclipse Oculto. Agora são 11 horas e 31 minutos. Bom, gente, eu vou deixar duas saudades pra gente recordar. Daqui a pouquinho o Fábio Alexandre vem com informações esportivas. Eu volto, se Deus quiser, na segundona aí, dia 7 de setembro, feriadão nacional, dia da independência do Brasil, com o nosso Difusora Rádio Show. E pra fechar, vamos de Ace of Base e também Tim Maia. Valeu, valeu, bom final de semana e obrigado aí pelo carinho, obrigado a todos vocês, tá? Só coisas boas, lindas, positivas.

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4: 11:40, bom dia, em campo Difusora nos esportes deste sábado, hoje 5 de setembro de 2026, primeiro sábado de setembro. Um bom dia, Lubes, e um bom dia para você que está sintonizado aqui na programação da Difusora FM 88,3 e a partir de agora aqui no Difusora nos Esportes. Daqui a pouquinho vamos falar do Batatais, viu? Sub-11 e Sub-12 do Batatais entram em campo na tarde deste sábado contra o Comercial. Daqui a pouco os detalhes.

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13: 11 horas 44 minutos. Os garotos do Batatais, sub-11 e sub-12, entram em campo na tarde deste sábado, dia 5, tá certo? E adivinha quem é o adversário dos garotos? São os garotos do Comercial de Ribeirão Preto. Hoje, 14 horas e 30 minutos. E essa partida, torcedor, é válida pela 13ª rodada do Campeonato Paulista Sub-11 e Sub-12, categorias 11 e 12. O jogo será no estádio Francisco de Palma Travassos, em Ribeirão Preto, é o estádio do Comercial. 14h30, Sub-11 do Batatais, Comercial contra o Batatais Futebol Clube. E na sequência, o Sub-12, Comercial também e Batatais Futebol Clube. Portanto, as duas equipes nas duas categorias se enfrentando na tarde deste sábado na cidade de Ribeirão Preto. Boa sorte aos garotos do Batatais, ao Jean, ao Rafinha, que tem feito um excelente trabalho aí, os parceiros do Batatais nas categorias 11, 12, 13, 14 e também toda a comissão técnica. Parabéns aí aos pais que têm dado aquela força também para os atletas, para os garotos aí da base do Batatais. 11, 12, 13 e 14. Vamos torcer hoje por uma vitória frente à equipe do Comercial de Ribeirão Preto. Pela Copa Paulista 2026, oitava rodada, que foi aberta na noite de ontem. O Bandeirante de Birigui recebeu a equipe do União São João e venceu 3-1 para a equipe do Bandeirante de Birigui. Jogo que abriu na noite de ontem a oitava rodada da competição. A rodada prossegue neste final de semana. Hoje teremos dois jogos. Às 15 horas, o Esporte Clube São Bernardo vai pegar em casa, em Diadema, a equipe do Comercial de Ribeirão Preto. Aliás, não é em casa, no Esporte Clube São Bernardo, vai pegar em Diadema, na Grande São Paulo, a equipe do Comercial de Ribeirão Preto, hoje às 15 horas. 17 horas, o Primavera vai receber em Indaiatuba, no estádio Ítalo Mário Limonge, em Indaiatuba, a equipe do São Caetano. Na segunda-feira, dia 7 de setembro, feriado, o Paulista de Jundiaí pega em casa a equipe do Grêmio Prudente, portanto, os confrontos aí desta rodada, jogos da oitava rodada, campeonato, ou melhor, Copa Paulista 2026. Campeonato Brasileiro Série B, tivemos na quinta-feira a abertura da 26ª rodada, que não foi boa para o Botafogo de Ribeirão Preto. Foi o jogo, inclusive, que abriu a 26ª rodada. Na última quinta-feira, às 20 horas, o Náutico bateu a equipe do Botafogo de Ribeirão Preto pelo placar de 1-0. Ontem, 19h30, o Criciúma venceu o Cuiabá por 2-0. Ontem, também, 20h30, o Atlético de Minas Gerais goleou a equipe do Vila Nova de Goiás, hein, por 5-0. 5-0. 21h30, o CRB vencendo a equipe do América Mineiro por 3-1. Nos quatro jogos até agora que abriram essa 26ª rodada, nos quatro jogos as equipes da casa, os mandantes, venceram. O Náutico bateu o Botafogo 1-0. O Criciúma venceu o Cuiabá 2-0, o Atlético goleou o Vila Nova 5-0 e o CRB venceu o América Mineiro por 3-1. Hoje, 16 horas, continuação desta rodada, o Novo Horizontino vai pegar o Avaí. Também 16 horas, tem Goiás e Fortaleza. Às 18 horas, o Juventude vai pegar o Atlético Goianiense. 18h30, tem Ceará e Sport. Amanhã, 11 da manhã, o Londrina vai pegar em casa, no Estádio do Café, em Londrina, a equipe do Operário. E às 18h30, amanhã, a Ponte Preta, duelo paulista, a Ponte Preta vai pegar a equipe do São Bernardo. Classificação, Criciúma lidera com 47 pontos, segundo, Juventude, 46. Terceiro, Vila Nova, 44. Quarto, Novo Horizontino com 43 pontos. Um paulista, portanto, chegando aí entre os quatro, que é o Novo Horizontino. Será que esse ano o Novo Horizontino sobe para a Série A? Né? Vamos torcer para isso. O CRB aparece na quinta posição com 42 pontos. Sexto, Fortaleza, 41. Sétimo, Atlético Goianiense, 39. Oitavo, com 38 pontos, o Sport. Nono, Náutico, 37. Décimo, Operário, com 37 pontos. 11º, Atlético de Minas Gerais, com 37. 12º, Goiás, 36. 13º, Cuiabá, 36. 14º, São Bernardo, 32. 15º, pertinho da zona do rebaixamento, Botafogo de Ribeirão Preto, com 31 pontos. 16º, Avaí, com 29. E aí vem as quatro equipes da zona do rebaixamento. Ceará, o 17º, com 28. 17º com 28 pontos, 18º Londrina, 22, 19º América Mineiro, 14, e 20º e último lugar, a Macaca, Ponte Preta, péssimo campeonato e será rebaixada a Macaca. Situação muito difícil. A Ponte Preta é na última posição com 10 pontos ganhos. A Ponte Preta não venceu, deixa eu só dar uma olhada aqui. Vitórias. Ponte Preta venceu dois jogos só. De 26 disputados até agora, 26 com essa rodada, só venceu dois jogos a Ponte Preta. Está com apenas 10 pontos e na última posição, 20ª posição do Campeonato Brasileiro Série B. A Série A também, 26ª rodada, que será aberta hoje. O jogo que abre a 26ª rodada do Brasileirão Série A. Hoje, 16 horas, o Bragantino vai receber a equipe do Bahia. 18h30, no Morumbi, em São Paulo e Atlético Mineiro. 21 horas hoje, o clássico Fluminense e Vasco da Gama. Vasco da Gama, que tirou recentemente o Fluminense da Copa do Brasil, né? É, 21 horas, portanto, Fluminense e Vasco da Gama. Amanhã, 11 da manhã, o Curitiba vai pegar o Mirassol. 16 horas, Cruzeiro pega o Atlético Paranaense. Também 16 horas, tem Internacional amanhã contra o Santos. Neymar, nova lesão do Neymar, hein? Tá fora e vai ficar fora aí por algumas semanas. É, amanhã também 16 horas, o Remo vai pegar no estádio Mangueirão a equipe do Flamengo. É, 18h30 amanhã no estádio Engenhão, Botafogo e Palmeiras. Amanhã 19h30 o Corinthians vai pegar na Neoquímica Arena a equipe da Chapecoense. E na segunda-feira às 20 horas o jogo que fecha essa rodada, Vitória e Grêmio. Só um detalhe aqui: o Palmeiras lidera com 52 pontos. E logo em seguida vem Flamengo com 51. Dependendo do que for essa rodada aí, pode ser que o Flamengo ultrapasse o Palmeiras, viu? Se o Flamengo bater o Remo e o Palmeiras empatar ou perder para o Botafogo, é se o Flamengo ganhar. Aí, né, o Flamengo ultrapassa a equipe do Palmeiras. Então, um pontinho só ali de diferença do primeiro para o segundo colocado do Palmeiras, que é o Flamengo. O Palmeiras lidera com 52 pontos, em segundo o Flamengo 51, terceiro o Atlético Paranaense 45, quarto o Fluminense 42, quinto Bahia 40, sexto Cruzeiro 39, sétimo Coritiba 37, oitavo Atlético Mineiro 36, nono Bragantino 35, décimo no meio da tabela Corinthians com 32 pontos. 11º São Paulo com 30, 12º Botafogo com 30, 13º Vitória com 29, 14º Santos 29, 15º Grêmio 28 e 16º Mirassol com 25 pontos ganhos. Zona do rebaixamento na Série A: Vasco da Gama 17º com 25, 18º Internacional tem 25, o Remo 19º com 23 pontos. E a Chapecoense, que pega o Corinthians neste final de semana. Amanhã pega fora de casa a Chapecoense, último colocado, 20º lugar, com 14 pontos ganhos.

0: 11:54, portanto, essa é a situação do Brasileiro Série A, né? Classificação de cada equipe e os confrontos aí neste final de semana. O Corinthians vai pegar em casa a equipe da Chapecoense, né? Tem chance de vencer, marcar 3 pontos aí, né? E dar uma melhorada, é uma situação que está aqui. Se o Bragantino vencer ou empatar, o Corinthians, mesmo que o Corinthians vença, o Corinthians não sai da 10ª posição. Se o Bragantino, né? O Bragantino tem 35, o Corinthians tem 32 pontos. Então, se o Bragantino empatar, o Corinthians vencer, o Corinthians se mantém na 10ª posição e o Bragantino se mantém na 9ª colocação. Então, essa é a situação. E com certeza, né, os olhares para os dois, o líder e vice-líder. O Flamengo, que joga fora de casa amanhã, pega o Remo fora de casa. E o Palmeiras, que também joga fora de casa, pega no Rio de Janeiro, no estádio Engenhão, a equipe do Botafogo do Rio de Janeiro. 11:55, final torcedor do Difusora nos Esportes deste sábado. Na sequência, pela programação da Difusora FM 88,3, horário eleitoral gratuito. E logo após o horário eleitoral gratuito, tem ao vivo aqui pela Difusora o programa Encontro com Deus, com o Padre Nilci e Edmar, tá certo? Continue aqui sintonizado na programação da Difusora FM 88,3. A gente volta a se falar na segunda-feira, a partir das 7 da manhã, no programa Café com Notícias. 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Bom fim de semana.
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2: Olá, muito boa tarde, tarde para você, amigo e amiga de fé, onde quer que você esteja. O nosso muito obrigado pelo carinho da audiência, por você permitir que eu entre até a sua casa e passar esses minutos, essa hora e meia com você. E com certeza você vai ter uma programação que vai tocar sempre, sempre no teu interior, no teu coração. Estamos começando mais um programa Encontro com Deus. Fique ligado, eu tenho certeza, eu acredito que você vai ter um verdadeiro encontro com a fonte do amor de Deus. Hoje é dia 5 de setembro. Já é 5, né, gente? Passa rápido, hein? O ano é 2026. E com certeza nós vamos conduzir essa barca da fé até às 14 horas com você e por você. O programa é meu, mas a sensibilidade é toda sua. Conduzindo a nave Intelex filosófica, estrobosófica, informativa musical, ele, Lubis Oliveira.
3: Só,
2: tá aí, todo feliz da vida, né? Sabadão. Correndo para lá e para cá, hein? E o vento também chegando com tudo, hein? Já tá um ventinho aí para chuva. A previsão é de 15 milímetros de chuva essa tarde, hein? Aí à noite também. Tá chegando na região a chuva, né? Essa dona de casa fica desesperada com esse vento. Limpa a casa toda sexta-feira, sábado e amanhã. Chega meio-dia, tem aquele vento que vai jogando pó para tudo quanto é canto. E a roupa no varal, hein? Estende, já fica aquele cheiro de poeira e quando não tem fumaça, daí o negócio fica complicado. É, mas é fruto do tempo, do seu tempo. Edmar está aqui na bancada, vai dar o seu boa tarde, tarde, Edmar.
4: Opa, boa tarde, padre, boa tarde, Lubis, boa tarde aos nossos amigos radiovintes. Fique conosco até às 14 horas.
2: Edmar,

Alerta violeta que pode causar câncer de pele, viu? Então cuidado, viu? Você que tem mais de 70, é bom andar com um guarda-chuva ou com a sombrinha, viu? A Célia aqui do centro, foi terça-feira, era 15 para meio-dia. Ela estava, não sei se ela está querendo arrumar casamento, porque ela estava indo na capela Santo Antônio, 15 para meio-dia, terça-feira. Será que ela está fazendo oração a Santo Antônio para casar? Eu vi, Célia, eu até buzinei, mas você não olhou para trás. É, eu tô de olho em você, hein? É, zanzando e correndo mais, que notícia ruim. É, certamente tinha passado já no mercado, né? Que ela gosta de ver as amigas todo no mercado. E foi pedir a Santo Antônio para ajudar o sabe lá o quê? Só Deus sabe. Isso, às 12h30. Vamos de música. Derrama o teu amor aqui, Celina Borges. Começando bem. 12h31. Boa tarde. Bom almoço para você.

12:33, derrama o teu amor aqui, hein? Ó, lembrando que hoje o nosso programa, sim, no período eleitoral, tem meia hora a menos, então menos músicas serão tocadas, vai? Então, você vai pedir aí, já tem 8, 9 músicas já pedidas aqui, então vamos atender aqueles pedidos que estão chegando, tá bom? Isso, deixa eu ver aqui, lembrando a você que hoje, sabadão, nós temos aí, não é? Missas na comunidade lá do São Cristóvão, 15 para as 6 da tarde, 19 horas no São Francisco. E a paróquia Santa Rita de Cássia também está aí com a barraca na festa de São Genara, 33ª edição. E esse ano a paróquia está com macarrão ao vivo, viu? Aquele macarrão, aquele fogo sai assim ao vivo, né? Daquelas frigideiras lá, com aquele queijo, aquele molho, rapaz. Você escolhe o que você quer, não é? E aí tem aquele porpetone, bolinho de carne, e tem aquele sorvete, hein? Sorvete gostoso. Ou uma delícia. Então, ó, a barraca da paróquia Santa Rita tá lá. Participe, tome uma bola de sorvete, duas ou três, né? Ou aquele macarrão ao

vivo, gostoso, ou aquele porpetone, viu? Passe lá, nós vamos estar lá, estive ontem à noite, fiz a abertura, dei a bênção, é? Fiquei lá um pouco, e hoje nós vamos estar lá também de novo, tá bom? Então participe, vá lá, o local está bem amplo, né? Tem estacionamento grátis, é uma festa legal, gostei ali da recepção ali da frente, ficou muito bonito, viu? Muito bonito, vale a pena levar as crianças e bater fotos, né? Tem até motinha antiga, viu? Bisa antiga, Lubis, você naquela Bisa ali com a foto ia ficar chique, viu? Ontem que tinha de velha tirando foto, aquela senhora mais idosa, né? Naquele sentido que ela lembrava, né? No sentido assim, ó, é do meu tempo aquelas Bisa, aquelas motinhas, e até a Cris Melo tava querendo bater foto lá. Tu acredita? Ela assim, eu tô me realizando o sonho de criança. Então vai lá, viu? Tá bonito, agradável, vale a pena, viu? Isso. E vamos de música. Eu quero trazer o padre Marcelo Rossi e quero mandar ali um abraço aqui para Fátima Cristalino. Ô Fátima, boa tarde. Estamos na audiência, Fátima e o Fabinho, juntos em oração, Deus no comando. Boa tarde. Que você tenha uma excelente tarde, aproveite esse momento para agradecer pelos ensinamentos e pelas graças na mesma medida. Muito obrigado, Fátima Cristalino. A Sandra Blanca do Portal da Cachoeira também já mandou mensagem, o Lucas Silva Melo, a Fátima Cris Melo, o Jean Scatena, não é? O Jean está aí. E essa próxima música, não é? Eu também vou oferecer o seu Sérgio aqui do Ouro Verde, oferece a próxima música para a Dona Iraídes, para a Célia do Cacalo, para a Cristina Melo, para a Dona Delminda e também para todos da família Rastelli e todos os ouvintes. Então, vamos ouvir. Vai também aí para a Márcia Gasparini do Anselmo Testa, que ela está na companhia aqui também. Muitas mensagens chegando e eu vou atender todos vocês. Enquanto isso, incendeia minha alma, Padre Marcelo Ross, que vai estar no Halel também de Franca, esse final de semana, hein? Muito jovem, muita gente vai estar lá participando também. 12h37, boa tarde.

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4: Cuidar bem do cão ou gato também significa estar em alerta com o comportamento dele, e esta é a melhor forma de identificar se ele está com pulgas ou parasitas. 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
6: É 12h42, ó. Tem alguém já ligou pra cá, mas assim, padre, o macarrão ao vivo é na paróquia Santa Rita? Não. É lá no recinto da festa, onde está acontecendo a São Genaro. Nós temos uma barraquinha lá próximo do palco. Então você vai ver lá a paróquia Santa Rita. Então, o macarrão ao vivo também é à noite durante o dia, viu? Hoje o meio-dia tem, à noite vai ter. Amanhã, domingo, no meio-dia vai ter. À noite vai ter. Segunda-feira, que é feriado, vai ter almoço também. Não vai ter à noite, segunda-feira, festa. Então, mas vai ter lá macarrão ao vivo, chegando lá, tem lá. É na Festa do Leite, onde está acontecendo a São Genaro, tá bom? Não é na paróquia Santa Rita de Cássia, tá bom? Para ficar claro, não dá confusão. E vamos de música aqui, eu quero mandar um abraço aí para todos que estão aí, mandando aí o... pedindo música, né? O Idemar Moreno, lá do Jardim Valenciano. Depois tem o Edmilson da Vila Lídia, pede também a música. Eu vou atender todos vocês, tá bom? Assim que puder aqui a sequência, viu? E vamos então, Deus é Caipira, quem canta é Eduardo Costa. E vai para todos vocês que estão aí, o João Sapateiro, Francisco Pupim, a Lídia da Coab, a Sônia Tardirvo, lá da Avenida Brasília. Ô Sônia, Deus abençoe. A Laide Braguiroli, a Tereza da Vila Maria, muito obrigado. O Billy aqui do centro, o Antônio Fernando Orlandim, que está sempre na audiência. Também o Gilson da Relojaria, que sempre participa. Vai para todos vocês. Deus é Caipira, Eduardo Costa, 12h44. Boa tarde, tarde. 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
7: Eduardo Costa na fazenda, moleque. Deus é Caipira e mora aqui, ó. Vamos!
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0: 12h46, Deus é Caipira, Eduardo Costa, hein? E lembrando que hoje tem prêmio pra você, viu? E nós estamos aí no mês de setembro, mês da Bíblia. E eu vou sortear uma Bíblia cada final de semana. A Bíblia já está aqui, ó, com letra um pouco maior, né? Para quem tem problema de visão, passou dos 70 anos, a letra é um pouquinho maior, viu? Essa é uma edição especial com letras maiores. Então, a perguntinha vai ser o seguinte, você vai responder pelo WhatsApp, tá bom? Ou pelo telefone. Eu quero o nome de um animal com 6 letras. Nome de animal com 6 letras. Então você vai mandar para cá, não é? E então, quem acertar vai ganhar a Bíblia. Se não acertar, vai semana que vem, tá bom? O nome de um animal com 6 letras.
1: Forgado.
0: Ó, uma vez no WhatsApp e uma vez no telefone, tá bom? Não adianta colocar 5 animais. É o primeiro animal que aparecer no Face aqui no WhatsApp. É o que está a tua resposta.
1: Entendi.
0: Você não adianta colocar 4 animais, né? Vai soltar fogos para tudo quanto é lado, tiro, para ver se acerta um. É um nome por pessoa, né? Então, se você colocou 4 ou 3 animais, o que vale para mim é o primeiro nome que aparecer, tá bom? Não adianta metralhar todo mundo para acertar um, não é? Então, assim, todo mundo participa e dá oportunidade para todos, tá bom? Então, o nome de um animal com 6 letras. O Lúbia está pesquisando ali, já está, né? Já tá contando. Cavalo. Olha. É, 6 letras. Eu estou falando cavalo aqui, já falei cavalo, né? Tem 6 letras também, né? Já pensou essa resposta? É cavalo, gente. E eu soltei aqui sem saber, né? Por causa do Lubis aí, mas tá bom. Então, você vai aí anotando um nome só, tá bom? O nome de um animal com 6 letras para ganhar uma Bíblia é Pastoral, edição Pastoral da edição da Paulus, tá bom? Então tá bom. A gente já está participando aí, tá bom? Pode mandar. Isso, tá? Vai mandando aí. Quem acertar vai estar concorrendo. Se tiver mais de que um ganhador, vai para o sorteio. E eu não vou falar os nomes dos animais aqui para não deixar aí, né? Pista para os outros, né? Daí facilita. Tem uns que não querem nem pensar. Aí copia a resposta do outro e já fala. Eu vou botar essa aqui e está saindo mais, né? Então tá bom. Isso, animal com 6 letras. Isso. Às 12h49, eu quero atender aqui, ó, o pedido do Jean Scatena. Vamos ver onde está o Jean aqui. Já está lá embaixo, porque já mandou a mensagem, era 10 horas. Ele mandou a foto aqui do tio dele, né? Deixa eu ver, o doutor Freitas, tá? Está todo feliz da vida, está de bebê. Cuidando do bebê de carrinho, passeando na cidade inteira agora, né? Isso, tá aí, ó. É a neta dele? Então tá aí, ó. Bom dia, padre Neuci, já é boa tarde. Ontem foi aniversário do meu tio, padrinho, doutor Freitas. Abraço para ele. E o Lubis também de aniversário. Foi ontem também, Lubis? Parabéns, então. Para o Lubis e também para o padre Marcos também. Toda gente famosa, tudo num dia só, né? Doutor Freitas, Lubis, o padre Marcos, todo mundo fazendo aniversário, né? E ele fala assim, eu gostaria de oferecer essa música, Livre Acesso, com Eliana Ribeiro, para todos eles. Então, ó, para o Lubis, para o Dr. Freitas, para o padre Marcos, vai o Livre Acesso. Eu só quero ver que letra é essa. Será que é religiosa essa música, Lô? Ô, Jean? Vamos ver.

É, 12h53, a pergunta de hoje é o nome de um animal com 6 letras. Tem muita gente aqui que já está mandando a respostinha aí, hein? Então, se tem alguém que já acertou, não sei. Mas tem gente que está aí bem pertinho, quentinho aí, né? Eu não posso dizer porque senão facilita, né? Então tem muita gente, não vou dizer se está certo ou não, para não atrapalhar aqui as pessoas. Ó, coloque o teu nome e o teu bairro, viu, gente? Teu nome e o teu bairro, né? A Marília Tardivo, da Avenida Brasília, a Mirtes, a Maria Cecília, depois aqui, deixa eu ver, o Vandir, o Renato André, depois quem está mandando aqui, tem aqui, deixa eu ver, quem mandou aqui, a Carol também mandou, deixa eu ver, é, tem muita gente, o Antônio Orlandini, a Márcia Gasparini, a Nilcia Rosária, tem aí, ó, a Nilce São Francisco, boa tarde para Deus, sim, um abençoado final de semana para você também, a Rosária Aleixo, a sua bênção, mandou também, a Sandra Blanca, tem muita gente mandando mensagem aqui, a Cirlei, também Almeida Barreiro, ela também do Simara, está aí do Córrego dos Peixes, não, tem muita gente aqui do Córrego dos Peixes, deixa eu ver aqui, a Maria Carolina Oliveira Baltazar, então tem muita gente aqui mandando mensagem e depois a gente vai ver, revelar a resposta correta, tá bom? O nome de um animal com 6 letras para ganhar uma Bíblia edição pastoral, tá bom? Vamos de música. Deixa eu ver, quem pediu aqui? A Cris Melo, deixa eu ver, tá lá embaixo dela o pedido, muitos pedidos. É, boa tarde, padre Neuci, ela estava ontem lá na festa, feliz da vida, até pediu para bater foto lá, é, lá na recepção com as meninas, né, com todos eles. Então tá bom, então que Deus abençoe a vocês, Cris Melo, teu filho. E ela disse assim, ó, eu quero ouvir a música Vai sacudir, vai abalar com o padre Antônio Maria. Eu quero mandar para Maria Rita, que é a cunhada, o César Otávio Vinícius, meus sobrinhos, né? E o Luiz Alberto e o Lucas Mello, que é o filho delas. Ah, que Deus abençoe todos vocês. Obrigado pelo carinho da audiência. Você pediu e vai ouvir. Vai sacudir, padre Antônio Maria, para você. Sacudir.

É, vai abalar, vai sacudir às 12h58, hein? Vamos de música ou vai fazer a virada? Mais um então? Vamos lá. O vento, quem pede é o Lucas Silva, não é? Ele pede com o padre Ezequiel, o vento. E a Marlene da Coab também oferece a próxima música para o Lubis, é, e para o Freitas. É aniversário ontem. E a dona Delminda também fez aniversário ontem, né? Então, parabéns para a dona Delminda, mais uma do grupo da Elite aí, que fez aniversário ontem, né? Então, parabéns a todos vocês, que Deus abençoe. Então, para os aniversariantes, o vento, padre Ezequiel, aí para o Gilson da Relojoaria, para o Antônio Orlandini, que está na audiência, a Márcia Gasparini, a Nilce do São Francisco, a Rosária do Cimiele, a Sandra Blanca do Portal da Cachoeira, todos vocês aí, ó. É o Vandir, né? O Vandir também está aí, deixa eu ver. É o Vandir, só não falou o bairro dele, não é? Mas está na audiência, obrigado. O Renato André também está aí, obrigado, Deus abençoe. Renato André de Oliveira, obrigado pela audiência. Já respondeu também, está aí, concorrente, se tiver certo, pode levar o prêmio, uma Bíblia Sagrada. O nome de um animal com seis letras. Vamos lá então, o vento, padre Ezequiel.

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8: É, muito boa tarde, estamos voltando agora para a nossa segunda hora do programa Encontro com Deus. E vamos até as 14 horas com você e por você. Eu quero levar muita música, muita informação, entretenimento e fé para a sua vida cristã. Pois quem fica aqui sintonizada ou sintonizado nessa frequência sempre fica com um pouco do perfume de Deus no seu coração e também na sua vida. Nossa equipe está aqui sempre de prontidão para te ouvir e te escutar nessa hora final do nosso programa. Povo de Deus, nós estamos conduzindo o melhor e maior programa religioso do interior de São Paulo pela sua, pela nossa... Difusora Alto Astral, nesse dia 5 de setembro, o ano é 2026, a temperatura na casa dos 32 graus e a umidade relativa do ar em 41%, com possibilidade de chuva hoje, aí no final da tarde, início da noite, de 15 milímetros aí, tá chegando a chuvinha aqui para amenizar essa seca toda aí, tá bom? Eu quero atender aqui o Idemar Moreno, do Jardim Valenciano. Ele oferece a música do padre Ezequiel Dalpozo, o escudo, para suas filhas, a Pâmela, que fez aniversário dia 29 de agosto. Parabéns, Deus abençoe. Para a Jéssica, que vai fazer dia 7 de setembro, segundona, hein? Parabéns também para você. Para elas, que Deus abençoe. E vai também para a Cláudia Moreno, para o filhão e para o netinho. Que Deus abençoe a todos aí na audiência. Muitas felicidades, tudo de bom, viu? E o escudo aí, quem pede é o Gilson também, ele gosta dessa música. Ele está ouvindo, programando mensagem aqui, ó. Isso, o sábado é muito importante para nós ouvintes, ouvindo esse programa maravilhoso. Toca aí a música para todos nós. Eu vou tocar a música que você quer, a música aí, o escudo com o padre Ezequiel, viu? Então tem muita gente mandando mensagem, uma mensagem por pessoa, viu? No WhatsApp e no telefone, você pode ter duas respostas, mas ligações diferentes, tá bom? Então, se você já escreveu, não é? Então, concorre à primeira resposta que você está dando. Coloque o teu nome e o teu bairro. Qual que é a pergunta de hoje? O nome de um animal com 6 letras. Veja um animal que tem 6 letras... Liga para cá ou escreva e aí você vai concorrer uma Bíblia Sagrada no mês de setembro, mês da Bíblia. Vamos ouvir Padre Ezequiel então, escudo. 13 horas, 5 minutos. Boa tarde.

0: 13h08, escudo Padre Ezequiel para o Idemar Moreno, que oferece para os seus filhos, filhas, né, que estão de aniversário, netos, todos estão aí reunidos. Um abraço. Mandar um abraço para a dona Inês Galina, do bairro Anselmo Testa, para o seu Geraldo, para a Eliane, todo o pessoal que está lá curtindo a programação, ela não perde um programa. Mandar para a Sônia Martins, também do Anselmo Testa, que está ouvindo o programa, ela que está aí fazendo fisioterapia já faz 6 meses, para ver se solda aquele osso lá, né? Então, está lá, de molho, mas vai se recuperando, né? E anda para trás, para frente, né, da casa, dá uma pitada e volta de novo para a sala e começa a assistir a programação, né? Então, um abraço para a Sônia Martins. Mandar um abraço também para aqui, deixa eu ver, o Juninho aí da farmácia, também a Rosana Fiore da Vila Mariana, também lá da Vila Lídio, aqui o seu pai, né? Que é o seu Egidinho, que sempre Fiore, também na audiência. O Vado lá da Fazenda Moradinha, ô Vado, um abraço para você. Também a Ana Galete, ouvinte todos os dias aqui do nosso programa. Então, um abraço para todos vocês que estão na sintonia. Muita gente ligadinha, então, meu abraço, meu carinho. E vamos então a Cida Bodrim, ela mandou um áudio, vamos ouvir.
1: Boa tarde, Padre Nilcia, sua bênção. Que Deus abençoe grandemente a todos que estão ouvindo a programação. Eu queria ouvir a música A Ilha e colocar no colo de Jesus do meu esposo, que teve uma fratura exposta, e eu que vou passar por um exame de uma biópsia, e a todos que estão precisando de uma oração. Que Deus abençoe grandemente o senhor e toda a tua equipe, tá? Um abraço no teu coração.
0: Isso, então você pediu e vai ouvir a canção que você tanto deseja. Está no ar, Lubes.

0: Jesus, aí, a canção que a Cida, lá do Anselmo Testa, Boldrin, pediu. Então tá bom, nós estamos aí cortando um pouquinho as músicas, gente, porque tem 17 músicas aqui, eu não sei se vai dar tempo de atender a todos, tá bom? Então por isso nós estamos fazendo aí um programa que tá mais enxuto, então por isso que a gente pede aí, não é, que você compreenda isso, tá bom? Não adianta pedir mais música, porque já tem 17 músicas aqui na sequência. O Edmilson da Vila Lídia pede a música Anjos de Deus, do padre Marcelo Rossi, e ele oferece para todos os ouvintes. Eu quero mandar um abraço para todos que estão lá na barraca paróquia Santa Rita, lá na São Genário. O pessoal está fazendo almoço lá, servindo almoço para o pessoal. Tem uma equipe todos os dias lá, de manhã, à tarde e à noite, trabalhando. Eles estão na sintonia com o radinho lá. Então um abraço para todos que estão participando, trabalhando lá na barraca da paróquia Santa Rita. Lá vai ter macarrão ao vivo, vai ser, também tem porpetone com molho e queijo, e também tem uns deliciosos sorvetes que você pode aí estar tomando com a sua família, tá bom? Isso, então um abraço para todos. Então vamos ouvir a canção Anjos de Deus.
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2: É, 13 horas 16 minutos. É, muita gente mandando mensagens, respostas aqui. Para concorrer uma Bíblia edição pastoral Letras Maiores, para você ter na sua casa e ler a palavra de Deus, né? Mês de setembro, mês da Bíblia. E nós estaremos sorteando todos os finais de semana uma Bíblia para você, para a sua família. A pergunta é o nome de um animal com 6 letras. Quem acertar, tiver mais do que um ganhador, nós vamos aí sortear entre os acertadores um nome que vai levar a Bíblia para casa nesse final de semana. Um abraço para Eliana Fracaroli do Simara. Boa tarde, Padre Nelson, a sua bênção, Deus abençoe. Hoje é o aniversário do meu esposo, Marcos Fracaroli. Se der, o senhor pode tocar uma música para mim? Vou tocar aqui depois, viu? Está na sequência, viu? E a Eliana é do Simara e ela dá aí a sugestão do animal dela também. Se tiver, vai estar concorrendo. Também aqui a Elaine Cristina também está aí respondendo a sua bênção. Ela pede uma música, não é? E aí depois eu vou atender você também. A Angélica Lazzarini do bairro Ouro Verde. Também Ivanilde do Antônio Romagnoli. Boa tarde, padre. Estou aqui no Antônio Romagnoli. Ela deu a sugestão. Vamos ver se estiver certo. Vocês vão concorrer. A Maria Cecília do Ouro Verde, a sua bênção, Deus abençoe. A Nilce do São Francisco, boa tarde, Padre Nelci. Ela deu o nome do animal. Padre, eu estou fazendo panquecas e fui escrever o nome do animal e queimei as minhas panquecas. Opa! Mas que nome de animal é esse? Você está pintando o animal ou está escrevendo o animal? Será que é uma girafa que ela colocou? O azul vai comer panqueca queimada hoje, hein? Mas essa panqueca, né? O fogo deve estar muito, muito alto também, né? Com esse calor, né? A panqueca massinha fininha. Então tá bom. Um abraço aí para Nilce do São Francisco. Pessoal comendo panquecas, né? Então, um macarrão ao vivo, outro panqueca e assim vai. Cada um faz o seu rango, né? Do jeito que quer e gostoso, né? E isso é muito bom, não é? Eu adoro domingo, assim, aquela maionese do sul. Eu gosto da maionese do sul, não é essa maionese aqui de São Paulo. Cozinha só a batata na água ali, né? Com os 2, 3 ovos dentro, vai picando os ovos ali. Coloca a batata com a maionese só. Não precisa colocar cebola, não precisa colocar cenoura, não precisa colocar vagem, né? O pessoal faz uma maionese aqui, parece uma salada de legumes, né? Então a maionese tem que ser só batata, ovo e aquela maionese ali, um pouquinho já está ótima. Eu adoro, nem limão eu não gosto, não é? Então fica bom isso assim, eu gosto. Com franguinho, a beleza, né? Ou eu gosto de frango assim com molho também, é muito bom, não é? Ou um bife à milanesa, é muito bom também. Então, hoje tem a praticidade, né? Eu estava vendo, comprei essa semana passada, até bife à milanesa já vem prontinho ali, é só fritar, crocante, lá em Ribeirão Preto, peguei lá. Se você for comprar farinha, ovos, leite, empanar, suja tudo, já compra, vai uma bandejinha com 4 bifes ali, 14, 13 reais, é muito mais prático. Um pacotinho de farinha de rosca é 8 conto, não é? O ovo não compensa, então já tem que ser para a cidade. Então, um bifinho daquele com uma maionese é muito bom, Lopes. É bom. Para quem está com fome, não é? Meu pai do céu. Então, a Célia já ligou aqui, Lopes, está dizendo que ela vai rezar o terço. Sabe que ela, o texto que ela reza é aquele manda homem, manda homem, manda homem, manda homem? quem está falando aqui é o seu Sérgio e o Edmar, viu, Célia? E o Lubis também. toda terça-feira ela vai, então tá bom. Além de benzedeira, está rezando o texto. Agora o pessoal está falando aqui, Célia. Oita língua, hein? Tá bom. Então tá bom, gente. Vamos com mais uma música, Lubis? Manda homem, manda homem. Manda homem, viúvo, manda viúvo, manda viúvo. Então vamos lá. Agora eu já toquei Anjos de Deus com o Padre Marcelo, né? Então vamos lá. Maria Passa à Frente. Essa música vai para do Marcelo, Padre Marcelo Rossi, Gustavo Lima. Vai para Maria Aparecida Bartolomeu Campos, para Angélica, para Dona Catarina Dalpiclo, da Vila Maria, para Dona Delminda, para Marlene da Coab, para Edmilson da Vila Lídia, para todos os ouvintes. Vocês pediram e vão ouvir a música aí, Maria Passa à Frente. 12, 13, 13 e 21.

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10: É 13 horas 25 minutos, é o quadro Encontro. É o quadro Jesus Quer Te Ouvir, o programa Encontro com Deus, viu? A dona Catarina Dalpiccoli, da Vila Maria, coloca no coração de Jesus todos da família Dalpiccoli, Parpinelli, Grotti, Silva e a saudosa alma da Simone Machado da Silva, tá bom? Que Deus abençoe a todos vocês, tá bom? Isso, a Fátima Cristalino está pedindo oração para a família e ela pede oração também para o Lubis, aqui estou na manicure, na Adriana, prima do Lubis. E ela está lá fazendo a unha e manda um abraço para você, pedindo oração, tá bom? Isso, estamos na audiência aqui. A Ivone também, por favor, coloca no coração de Jesus toda a minha família, especialmente a minha filha Carolina, o Bruno, o seu marido, obrigado. Nós estamos aqui em Assis, São Paulo. Obrigado pelo carinho da audiência, Ivone. Que Deus te abençoe grandemente e um ótimo final de semana para você. A Elaine Cristina gostaria de aqui pedindo orações, tá bom? Que Deus abençoe vocês todos. A Eliana Fracaroli de Simara pede oração pelo seu esposo, Marcos Fracaroli, e também para toda a sua família. A Ivanildo Antônio Romaioli pedindo oração também para a família. Muita gente aqui pedindo oração, pedindo a Cirlei do bairro Simara, pedindo oração para a família, para ela e pastoral da criança. E todos da pastoral, das pastorais da paróquia Santa Rita de Cássia. A Marília Tardivo, da Avenida Brasília, pedindo oração para a família. Também a Márcia Gasparim, pedindo oração para a família e coloca no coração de Jesus. A Sandra Blanca, do Portal da Cachoeira, pedindo oração para todos, pelo seu neto Gustavo, para a família e todos que estão precisando de oração. O Lucas Silva Melo pedindo também oração para sua mãe e todos aqueles que pedem oração, tá bom? Já pediu, já ouviu a música O Vento do Padre Ezequiel. O Jean Scatena aqui, deixa eu ver, ele mandou muito texto. Boa tarde, Padre Nelcy. Pedindo oração para todos os aniversariantes, para o Lubes, para o meu tio, doutor Freitas, para todos aqueles que estão fazendo aniversário, tá bom? No telefone tem gente que quer falar com a gente. Alô, boa tarde.
11: Boa tarde, padre.
10: Oi, quem fala é o seu Sérgio.
11: Sua benção.
10: Deus abençoe, Sérgio. Tudo bem?
11: Amém. Tudo bem, melhor agora falar com o senhor.
10: Que bom, obrigado.
11: Isso.
10: E qual sua intenção, os seus pedidos?
11: vamos pôr o Padre Nelsinho no Coração de Jesus.
10: Uhum.
11: É, o pessoal lá da São Genaro que está trabalhando.
10: Está trabalhando, a equipe grande aí já está um mês todo trabalhando.
11: Isso, que Deus abençoe, tudo corra bem, né?
10: Isso, vai dar certo.
11: Que o vento e a chuva não atrapalham.
10: Não, não.
11: Então, Padre, vamos pôr também nossos amigos aí, né? Que é o Edmar,
10: uhum,
11: o Lourdes, né?
10: Sim.
11: Funcionário da difusora, proprietário,
10: uhum,
11: os patrocinadores, né?
10: Sim.
11: E a dona Iraíde, minha amiga, lá em Ribeirão.
10: É isso.
11: Que corra bem. Vamos pôr também meu amigo que está fazendo rádio, né?
10: Uhum.
11: Probleminha de saúde.
10: Sim.
11: É 20 sessão, ele já está na terceira.
10: Uhum.
11: Deus corra tudo bem para ele, né?
10: Ok.
11: É, que a Sérgio está rezando aqui também, está tudo correndo bem.
10: Com certeza, vamos rezar.
11: O homem, quando chega na certa idade, a saúde vai ficando complicada.
10: É, tem que cuidar, tem que tomar.
11: Tem que cuidar,
10: é.
11: Então, que Deus abençoe o tratamento dele, né?
10: Uhum.
11: E vamos pôr também os aniversariantes, né? Do mês de setembro.
10: Isso, muita
11: São
10: gente.
11: São muitos, né?
10: Muitos.
11: É, o Sérgio também está nesse mês.
10: O Sérgio também está? É, eu também. Eu nasci em junho, mas fui registrado em setembro, dia 9 de setembro. O Bruno também é setembro.
11: É, Bruno,
10: né?
11: Dia 8, né?
10: É, o padre Rodrigo também, é, Barcelos, tem muita gente em setembro.
11: Que Deus abençoe a todos, né?
10: Isso, amém.
11: Eu só tenho gratidão, viu, padre?
10: Uhum.
11: As orações da Maria, eu ponho o Sérgio e a
10: Isso.
11: Padre, né?
10: Com certeza.
11: E que Deus abençoe nós todos.
10: Amém.
11: Com Deus.
10: Tá
11: Amém.
10: Bom?
11: Tchau, tchau.
10: Tchau, tchau. 13h30.

0: Guilherme, Murilo Henrique e a Maria Luísa. E quero desejar felicidade pelo dia dos irmãos hoje, para minha irmã Rita, para minha irmã Eliane e para meu irmão Ricardo. Queria também para o senhor, para Deus e toda a família do senhor.
1: Amém. E também para o esposo Alexandre, né? Então, tá bom. Então, para o dia dos irmãos aí, né? Todos sem irmão aí, hoje é dia do irmão, então parabéns a todos os irmãos. No telefone tem gente que quer falar com a gente. Alô, boa tarde.
2: Sim, senhor.
1: Ah, olha, o texto faz a ligação chegar até aqui, hein?
2: É, tá bom. Padre, a gente tem que morrer de bem. Pensei que era só o Valdevino, mas agora o senhor também já está entrando na Canoa Furada.
1: Canoa Furada é o nome de uma praia lá do Nordeste, Canoa Furada.
2: Papagaio, tem que morrer de bem.
1: De bem, vocês. Né? Esse povo... Ele traz tanta informação, né, dos outros.
2: Então, é por aí mesmo,
1: é o
2: né?
1: Lubis, é o Edmar, é o seu Sérgio, ouve, né? Eu só
2: ouço. Tem uma dó. Dó.
1: Ainda bem que está rezando, né?
2: É, você falou, o seu Sérgio também está no pacote, é?
1: Tá, o seu Sérgio está mandando.
2: Aleluia, irmão.
1: Tá mandando assim, manda manga, eu quero pegar manga, que não chega a manga dele para empanhar com a bengala.
2: Ai, tá bem? Eu pequeno grande homem deve estar virando lá em cima.
1: Então,
2: falando
1: tá
2: essas abobrinhas aí.
1: Você vai rezar para quem para morrer? Porque só tá rezando, tá morrendo todo mundo,
2: seu. O padre, eu vou dizer, ó,
1: os anjos da morte estão envolvidos na tua casa. Aí tá, todas as orações estão levando os coitados, tudo.
2: Eu falei assim, ô padre, olha, mais um que eu pedia, né? Foi que eu fui na missa de sétimo dia.
1: Sim.
2: Né? Aí depois meus meninos lá, o irmão de um deles, o Marcelo Gasparini.
1: É o Gasparini também, essa semana.
2: Porque, ai, como que eu era apaixonada naqueles meninos, tá bom?
1: Eu rezei na Ave Maria por eles aí.
2: Eu ouvi o senhor falar.
1: É.
2: Fico muito agradecida.
1: Viu como é que o padre reza? Vocês que são linguarudos.
2: É. Ô, papagaio.
1: É papagaio.
2: Então, e eu falo assim, e quando o senhor fala na oração da Ave Maria... É para a Célia do centro e fala para a alma do cacau. O senhor não sabe tanto que o senhor toca em mim quando o senhor fala alma do cacau.
1: Uhum.
2: Porque o cacau para mim, ele está sempre presente. Porque o ser que está fazendo falta para mim, mas deixa ele com Deus e eu aqui.
1: É, Deus vai dar.
2: E padre, o Marcelo, Deus fez o melhor para ele. Porque as condições dele, tadinho, era muito crítica. Muito crítica. Então, para que aumentar o sofrimento?
1: É.
2: Agora, tem uma pessoinha, mas tem o pé, que não vai acontecer nada com ela, não. É minha vizinha.
1: Ah, coitada.
2: Caiu, ela já tem prótese do lado direito e do esquerdo, no quadril.
1: Uhum.
2: Caiu agora e quebrou a perna.
1: Olha que coisa.
2: Não. Não, é muita coisa. Mas estou continuando com as minhas orações com meus velhinhos, que já está sendo reduzido. Mas com boa intenção eu faço.
1: Sim, sim.
2: Mas pedindo que o Senhor faça o melhor. Que eu não peço coisa impossível.
1: Sim.
2: Porque dependendo do caso, não é um pecado o senhor pedir coisa impossível. Não, porque querer sofrimento, não, para com isso. Mas agora o Marcelo está lá com Deus, é duro para a família, porque ô família que eu amo do fundo do coração. O seu Geraldo Gasparini foi meu padrinho de casamento, Deus já chamou também. Agora que eles ficam morando com Deus.
1: Ok.
2: Então vamos nós, né, padre?
1: Vamos seguindo.
2: É, então.
1: Que atrás vem gente, a gente vai ter que rezar.
2: Falando de eu me pegar na rua, me envio na rua, papapá.
1: Ah, mas isso aí é vendo na rua porque tá andando, tá? Ou tá no Real, ou tá no Santo Antônio, ou tá no...
2: Ai, mas eu falo assim, obrigado,
1: Senhor. Andando.
2: Cuida das minhas perninhas, dos meus braços, da minha cabeça, dos meus olhos, da minha boca.
1: É.
2: Porque até que eu tô podendo, eu mesmo faço tudo minhas coisas. Não dependo, assim, entendeu?
1: Sim,
2: então,
1: com certeza.
2: Então vamos tocar o bonde.
1: Vamos tocar.
2: Ô padre, quero colocar meu pequeno grande homem que já está revirando lá em cima. Minhas filhas, minhas netas, hoje uma das filhas e as netas, meu genro, está lá em Franca, no Raleu. E a outra filha está por aqui, meu genro, minha neta, meus familiares no geral, meus amigos de rádio. Tem uma amiga que em especial, ontem eu liguei para ela, a dona Delminda. Nós ficamos conhecendo na igreja.
1: Uhum.
2: Ela tinha vontade de me conhecer e passamos a ser umas, assim, boas amigas.
1: Ah, sim.
2: A gente troca figuras.

0: figurinha de vez em quando.
1: Uhum.
0: E todos, Eberton Cine, família, dona Cida, é, a família do irmão dela, que Deus olhe por eles, porque é um baque, mas Deus sabe o que faz.
1: Amém.
0: E pessoalzinho aí da casa, que é muita gente aí.
1: Isso.
0: Né? Isso aí fica com Deus, viu,
1: Amém.
0: Padre? Deus
1: um abraço.
0: Ah, aquela florzinha fez confusão lá na porta da igreja, viu?
1: Deu?
0: Onde você arrumou essa flor?
1: É, pega do cemitério, fala.
0: Ah, eu disse assim. Padre... Aí eu não disse nada. Minha neta falou assim, foi o padre que deu pra vovó. É. Como assim? Eu falei, olha, gente, presta atenção. Isso é pra quem pode, não é pra quem quer, tá bom? Tchau pra vocês. E fui saindo de pininha porque era capaz de tomar minha plantinha.
1: Eu, olha.
0: Então, padre, Deus,
1: que Deus
0: lhe pague,
1: abençoe,
0: fica com
1: a Violeta.
0: Deus.
1: Isso, pra não ter mal olhados, né? Joga longe. Água benta da oração da Ave Maria que não tá por um problema.
0: Longe de mal olhado, que nem diz olho gordo, o Valdevino sempre fala: ah, quem tem olho gordo tem que fazer dieta.
1: Uhum.
0: Valdevino é sem juízo.
1: Ah,
0: fica com Deus, padre. Tudo
1: um
0: maravilhoso para todo mundo,
1: tchau,
0: no
1: tchau.
0: Geral.
1: 13h37, tem mais alguma mensagem aí? Eu acho que não, né? Então vamos encerrar esse momento. Que Deus abençoe você, onde quer que esteja. Você que colocou o seu pedido aí na sua casa, você que está no campo, na roça, no sítio, faz o seu pedido, a sua oração. Eu com certeza Deus vai atender você, tá bom? E que Ele te abençoe no nome do Pai, do Filho e do Espírito Santo. Amém. Vamos a uma passagem comercial, voltamos já.

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12: 13 horas 41 minutos, já está caindo a chuvinha aí, já está pingando aqui no centro, hein? A chuva está chegando de mansinho aí, previsão de 15 milímetros aí para nossa região, né? Esse final de semana, né? Feriadão aí, muita gente pegando as estradas, né? Vamos ter aí muita cautela no trânsito, se beber não dirija, né? Essa aí foi essa noite passada aí que o cara aí brigou com a esposa, tomou e matou o cara aí na estrada de 29 anos, né? E ainda fugiu. E aí, tá aí, esses grandes dilemas aí. Muita gente perdendo a vida, né? Bebe e aí causa acidente e depois ainda às vezes até foge, né? Então, se acontecer, gente, um acidente, acidentes acontecem na vida da gente, né? Pare, dê assistência, não corra, não seja covarde. Eu acho que quem corre, foge de um acidente é covarde, é criminoso, não é? E tem que responder, deveria ter penas mais sérias para quem foge de um acidente. Aconteceu? Acontece acidente. Então pare, dê assistência, chame, não é? Eu socorro, ou sei lá, ambulância, comunique, não fuja, não seja covarde. Eu acho que isso é muito triste, uma pessoa que faz isso, que foge do acidente, não presta socorro, deixa a pessoa agonizando ali. Às vezes, se ela parar e ligar, pedir socorro, até pode salvar a vida da pessoa. Então, não faça isso, né? Então, ter cautela sempre. Deixa eu ver agora aqui quem está pedindo essa música aqui, não é? O Grande Milagre, é o Adalberto. Adalberto, ele mandou já faz tempo aqui. Oi, padre, né? Eu sou Adalberto, do Antônio Romagnoli. Eu acho que ele deu o nome do animal e gostaria de ouvir a música de Mococa e Moraci, O Grande Milagre. E essa próxima música aqui do centro, né? Aqui, a Célia aqui do centro oferece essa próxima música para a dona Delminda, que fez aniversário também ontem. Então, parabéns a dona Delminda, parabéns a ela, muitos anos de vida. Então, vocês vão ouvir aí O Grande Milagre, Mococa e Moraci, com Adalberto, do Antônio Romagnoli.

grande milagre, atendendo o pedido do Adalberto. Eu quero atender aqui o pedido da música Tá Chorando Por Quê, de César Menotti e Fabiano, para a dona Delminda do São Francisco, que ontem fez aniversário. Parabéns a ela, que Deus abençoe. E essa música também vai para para Luísa, da Chácara Caiapós, para o Zé Antônio, para a Janaíne, para o Enzo e para todos os ouvintes. E também vai para a Ângela do Riachuelo, para sua mãe, a dona Maria Rosalina, para o doutor Felipe e para todos os ouvintes. Então, Tá Chorando Porque, César Menotti e Fabiano, 13h46. Boa tarde.

0: Tá chorando porque César Menotti e Fabiano, atendendo os pedidos dos nossos ouvintes, hein? Lembrando que temos aí a festa de São Genaro, na paróquia Santa Rita, lá tem uma barraca, macarrão ao vivo, tem popertone, também tem sorvete para você se deliciar nessa festa lá na Festa do Leite, a festa de São Genaro, a 32ª edição, onde as entidades todas participam e a paróquia também está participando. Então, participe, pareça lá e vai saborear esse macarrão gostoso aí ao vivo, não é? Tudo preparado com muito carinho para as senhoras que fazem com carinho, com dedicação, já há mais de um mês preparando molhos. Nós aí pegamos aí 12 caixas de tomate, 12, e foi feito tudo massa de tomate, tempero, para colocar nos porpetone, tudo certinho, tempero natural, feito em casa, não é comprado não, hein? Então, feito com muito carinho. Então, vale a pena você passar lá, né? Nesses dias aí, duas semanas tem aí da festa. Então, vamos participar, tá bom? É, eu quero lembrar o seguinte. Hoje eu fiz uma perguntinha para concorrer em uma Bíblia, tá? E eu estava pedindo o nome de um animal com 6 letras, tá? E aí, muitas pessoas participaram, tá? E o animal que aqui está escrito é o camelo. É o animal que mais aparece na Bíblia, camelo. Sabia disso? Que é o animal que mais aparece na Bíblia, é camelo. Então, houve 3 ganhadores, tá? A Maria Carolina de Oliveira, Baltazar do Córrego dos Peixes. Depois, a Maria Luísa do Antônio Romagnoli também acertou. E o Paulo Xavier do São Francisco. Então, há 3 respostas, um deles vai ganhar a Bíblia. Então, eu vou jogar para lá, não sei quem que é, o Edmar vai tirar um e vai ver quem é o ganhador ou a ganhadora. Ele vai tirar o nome que eu escrevi, diante do WhatsApp que chegou, foi tudo pelo WhatsApp, nenhum pelo telefone. Foram 3 respostas pelo WhatsApp certas. Muitas foram as respostas, tá bom? Então, quem que é o ganhador ou a ganhadora?
1: O ganhador é o Paulo
0: Sérgio
1: de São Paulo Francisco. Sérgio de São Francisco.
0: Isso, então tá aí, o Paulo Sérgio, deixa eu ver aqui, ele respondeu para mim aqui, boa tarde, Padre Neus, aqui, aqui ó, ele mandou para mim às 13h34 no WhatsApp, boa tarde, Padre Neus, e o animal é o camelo, Paulo Xavier, da comunidade São Francisco. Então é o seguinte, Paulo, eu como vou celebrar a missa hoje lá no São Francisco, você vai lá e pegue a Bíblia comigo na missa às 19 horas, tá bom? Para você não vir aqui na rádio, eu levo a Bíblia e você pega comigo lá, tá bom? Uma semana para pegar, se não pegou, vai para o sorteio de novo. Então vá hoje lá para você pegar a Bíblia, tá bom? Um abraço. E, oi, Edmar, vamos fazer nossas considerações finais? Eu vou depois tocar 2 músicas aqui, vamos ver.
1: Obrigado a você que ficou ligadinho no programa Encontro com Deus. Bom domingo, boa semana e até o próximo sábado.
0: Isso. Eu quero agradecer o Lubis, que ficou do outro lado do aquário, colocando as músicas na ponta da agulha. E eu quero atender aqui o pedido, aqui, ó. Deixa eu ver. A Eliana Fracaroli do Simara. Ela disse que hoje é aniversário do meu esposo, Marcos Fracaroli. Se der, toca Anderson Freire, Raridade. Vamos tocar para você, então, homenageando o seu esposo, Marcos Fracaroli. Parabéns a ele. O Tiguela, do bairro Auxiliadora, pede a música Espinheira Danada, com Dudu e Dalvan, e oferece para todos os ouvintes. Então, nós vamos terminar com essas 2 canções. Gente, um abraço. Deus abençoe e até o próximo sábado. Tchau, tchau. Deus abençoe a todos.

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2: Às vezes, o desgaste de uma relação não está na conversa difícil, está em tudo aquilo que vai sendo acumulado, porque ninguém conversa. Silêncio também cria distância. Falar com respeito pode ser desconfortável por alguns minutos. Guardar pode pesar durante anos.
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9: Para tratar as manchas de mofo em tecidos, faça uma pasta de partes iguais de sal e suco de limão. Aplique a pasta sobre a mancha e depois deixe o tecido secar sob o sol. Em seguida, siga com a lavagem normal.
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17: Existe uma teoria que se chama 90-10. Onde uma pessoa tem 90% daquilo que você procura em alguém. Só que você foca naqueles 10% que falta. Aí você sai pra rua, se aventura. E realmente você encontra aqueles 10%. Mas não se deu conta que perdeu os 90%.
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2: Cuidar bem do cão ou gato também significa estar em alerta com o comportamento dele, e esta é a melhor forma de identificar se ele está com pulgas ou parasitas. Observe se o animal se coça muito. Na verdade, é comum cães e gatos se coçarem, mas perceba se ele se coça mais que o normal em vários locais do corpo, se chega a reclamar, chorar ou fazer algum som, e também se morde a pele em algumas áreas quando se coça. Examine. A maneira mais direta de verificar é fazendo uma inspeção visual e com as mãos, examinando bem o pelo e a pele do seu animal.
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0: 3 e 13.
1: Oitenta e oito.

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1: Essa canção fala de um exemplo de como se deve ser um amor entre duas pessoas, em que essas duas pessoas acabam sendo tudo uma para outra. E o mundo precisa de relacionamentos assim. É preciso você se entregar completamente.

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10: Prosperidade também aparece na forma como você recebe oportunidades, afeto, reconhecimento, descanso e ajuda. Tem gente muito disponível para dar e extremamente desconfortável para receber. Observe agora, como você reage quando algo bom chega até você? Você recebe ou você rejeita?
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3: Viva de bem com a vida. Seja alegre. Conserve para cima os cantos da boca. Esconda as suas dores, seus desapontamentos e inquietações sob um sorriso. Ria de histórias boas e aprenda a contá-las. Deixe as suas virtudes falarem por si mesmo e recuse a falar das faltas e fraquezas dos outros. Pratique a regra de falar coisas boas aos outros e verá que seu dia será muito melhor.
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0: você o cheiro dela.
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13: Seja sempre você mesmo e nunca tente convencer as pessoas a mudarem a ideia que tem a seu respeito. Tentar ser aceito pelos outros e encontrar aceitação, amor ou conquistar alguém não vai te levar a lugar algum, a não ser a traição de seus ideais.
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0: 4h38.
1: Ela não vai pro rodeio pra ver montaria. Ela não vai pro rodeio pra beber cachaça. Sabe o que é que ela tá interessada? 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
3: O protetor solar ajuda na redução das queimaduras solares e outros danos à pele. A proteção solar é a principal forma de prevenir o envelhecimento prematuro e de permitir que a pele danificada possa se reparar.
2: Você ouviu? Beleza da mulher. 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
4: Seja sozinho em um mochilão ou acompanhado da família ou amigos, fazer as malas por si só já é uma experiência enriquecedora. Conhecer o mundo, novas pessoas, novas línguas, culturas, hábitos e tradições é um choque que todos precisam sentir para sair um pouco do próprio universo. Após uma boa viagem, é impossível voltar para casa da mesma maneira.
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1: 5h48.
2: Oitenta e oito.

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1: São quase 6 horas da tarde. 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
2: Prezados radiovintes, saúde, paz, felicidades, alegrias e as melhores bênçãos de Deus a todos vós e aos vossos lares. Aqui estamos neste sábado, chegando já ao final de semana, e eu quero me unir a você e você a mim nessa corrente de fé formada pela sua difusora. E também essa corrente de esperança, do amor que Deus sempre deseja derramar para todos vocês e suas famílias que estão acompanhando esse momento tão importante, tão abençoado e sagrado do rádio, o Momento da Ave.

0: É, estamos aqui, este é o programa da Família de Deus. E quem pede sempre a intercessão da Santa Mãe de Jesus, porque ela ouve com carinho, ela acolhe como mãe e entrega para o seu filho Jesus, aquele que tudo pode, aquele que é a fonte das graças de todos os milagres em nossas vidas. E por isso eu quero rezar por você, homem do campo, da roça, do sítio, da cidade. Eu quero rezar por todas as intenções no qual celebramos, eu coloquei aqui nessa semana todos os pedidos. E nesse sábado eu quero reunir todos eles e aí entregar nas mãos de Nossa Senhora e pedir para que ela entregue a seu filho Jesus. Você que não escreveu, não deixou aqui no livro azul de Nossa Senhora, mas você que deixou aí na sua mente, no seu coração, essa intenção, entre em sintonia e ofereça agora o pedido para que Nossa Senhora entregue para Jesus, para que ele possa fazer acontecer a obra na sua vida, na sua família, neste sábado. E junto comigo vamos rezar assim: o anjo do Senhor anunciou a Maria, e ela concebeu do Espírito Santo. Ave Maria, cheia de graça, o Senhor é convosco, bendita sois vós entre as mulheres, e bendito é o fruto do vosso ventre, Jesus. Santa Maria, Mãe de Deus, rogai por nós, os pecadores, agora e na hora de nossa morte. Amém. Eis aqui a escrava, serva do Senhor, faça-se em mim segundo a vossa palavra. Ave Maria, cheia de graça, o Senhor é convosco, bendita sois vós entre as mulheres, e bendito é o fruto do vosso ventre, Jesus. Santa Maria, Mãe de Deus, rogai por nós, os pecadores, agora e na hora de nossa morte. Amém. E a palavra se fez carne e habitou entre nós. Ave Maria, cheia de graça, o Senhor é convosco, bendita sois vós entre as mulheres, e bendito é o fruto do vosso ventre, Jesus. Santa Maria, Mãe de Deus, rogai por nós, os pecadores, agora e na hora de nossa morte. Amém. Rogai por nós, Santa Mãe de Deus, para que sejamos dignos das promessas de Cristo. Oremos. Derramai, ó Deus, a vossa graça em nossos corações, para que, conhecendo pela mensagem do anjo a encarnação de Cristo, vosso Filho, cheguemos por sua paixão e cruz à glória da ressurreição, pela intercessão da Virgem Maria, por Cristo nosso Senhor. Amém. E eu quero, nesse momento, fazer a oração da súplica à Nossa Senhora, Rainha dos Anjos, nesse sábado. Augusta Rainha dos Céus e Senhora dos Anjos, vós que desde o princípio recebestes de Deus o poder e a missão de esmagar a cabeça de Satanás, nós vos pedimos humildemente, enviai vossas santas legiões de anjos para que elas, sobre o vosso poder e vossas ordens, persigam os infernais espíritos, combatendo-os por toda a parte, confundam a sua audácia e os precipite nos abismos. Quem como Deus, ó boa, terna e meiga mãe? Vós sereis sempre o nosso amor e a nossa esperança. Ó Mãe de Deus, enviai vossas santas legiões de anjos para nos defender e repelir para longe de nós o cruel inimigo. Santos anjos e arcanjos de Deus, defendei-nos e protegei-nos. Amém. Amém. Receba nesse momento a bênção do Deus Todo-Poderoso para o seu final de semana, a bênção do céu para o seu sábado. Deus te abençoe. Onde estiveres, Deus te guarde. Por onde andares, Deus te guie. O que decidires, Deus te ilumine em todos os dias de sua vida. Deus te abençoe e abençoe esta água que você colocou na frente do seu rádio nesse momento. Desejo para você a bênção que vem do céu, em nome do Pai, do Filho e do Espírito Santo. Amém. Uma noite muito abençoada, um final de semana feliz com Jesus, pois quem tem Jesus tenha felicidade e alegria eterna. Para você, paz e bem. Em nome do Pai, do Filho e do Espírito Santo. Amém.
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2: Você sabia? O engenheiro de informática britânico Neil Pepworth enviou a primeira SMS Short Message Service a partir de um computador em 3 de dezembro de 1992, pois até então os celulares não tinham teclados com o alfabeto.
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1: 6:27.

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3: A alimentação antes e depois dos exercícios físicos deve ser equilibrada entre carboidratos, que são importantes para gerar energia para o organismo, e proteínas, que ajudam na formação dos músculos, para crescerem e se manterem saudáveis. Além disso, é essencial a ingestão de bastante líquido para hidratar o corpo.
2: Você ouviu a atividade física, o melhor para o seu corpo.
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0: 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Cuidados com a sua casa.
1: Estipule um horário para cada tarefa na forma de um cronograma mais simplificado. A organização dos horários permitirá que você faça as coisas com mais rapidez e eficiência.
0: Você ouviu mais uma dica para o seu lar.
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